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Ficar contigo não faz sentido.

0: Muchas gracias.
1: Muchas gracias. 1, 2, 3, 4.

Ó Maria Santíssima, que em vossa imagem milagrosa de Aparecida espalhais inúmeros benefícios sobre o Brasil, eu, embora indigno de pertencer ao número dos vossos servos, mas desejando participar dos benefícios da vossa misericórdia, prostrado a vossos pés, consagro-vos o entendimento para que sempre pense no amor que mereceis. Consagro-vos a língua para que sempre vos louve e propague a vossa devoção. Consagro-vos o coração para que depois de Deus vos ame sobre todas as coisas. Recebei-nos, ó Rainha incomparável, no ditoso número dos vossos servos. Acolhei-nos debaixo da vossa proteção. Socorrei-nos em nossas necessidades espirituais e temporais, e sobretudo na hora da nossa morte. Abençoai-nos, ó Mãe Celestial, e com vossa poderosa intercessão fortalecei-nos em nossa fraqueza, a fim de que, servindo-vos fielmente nesta vida, possamos louvar-vos, amar-vos e render-vos graças no céu por toda a eternidade.

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1: Entre as práticas de devoção mariana, o rosário é antiga e recomendada pela Igreja. É a oração dos fiéis por excelência. Ricos ou pobres, cultos ou ignorantes, sempre tiveram nas mãos o terço de Nossa Senhora. Ela nos pede que rezemos o rosário e a Igreja dedica outubro como o mês do rosário, oração que leva a marca do Evangelho. Quanto às orações que o compõem, o Pai Nosso foi ensinado por Jesus. A Ave Maria, na primeira parte, nos lembra a saudação do anjo a Maria na Anunciação, assim como as palavras com que Santa Isabel saudou-a quando a visitou. Os mistérios nos colocam nas passagens principais da vida do Redentor e de sua mãe, cuja meditação são contínuo alimento da vida espiritual. O rosário é uma oração mais mental do que vocal, pois o importante é a meditação profunda da vida de Jesus e Maria enquanto rezamos o Pai Nosso e Ave Marias. Os santos e papas acolheram o rosário. Para São Pio X, é a mais bela das orações, a mais rica em graças e a que mais agrada à Santíssima Virgem, enquanto o Papa Francisco diz que é a oração do coração, proteção contra o mal e um meio de pedir por paz. Consagremos-nos à Nossa Mãe e rezemos dia a dia o rosário, a oração pedida por ela, fundamentada na palavra de Deus. Amém.
0: Elevemos nosso pensamento a Deus e oremos. Louvemos ao Senhor. Louvemos ao Senhor desde os céus. Louvai-o nas alturas. Louvai-o todos os seus anjos. Louvai-o todos os seus exércitos. Louvai o sol e lua, todas as estrelas luzentes, as águas que estão sob os céus. Louvemos o nome do Senhor. Ave Maria, cheia de graça, o Senhor é convosco. Bendita sois entre as mulheres. Bendito é o fruto de vosso ventre.

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1: É, e a partir de agora, né, hoje, sexta-feira, e como acontece todas as sextas-feiras, você confere somente as melhores da semana em nome de todos os nossos patrocinadores, as mais tocadas nas grandes emissoras do nosso país. E aqui, claro, não é diferente. Você confere a partir de agora as melhores da semana. Bom dia!
2: Vocês, hein? Juntinho comigo nas palmas, assim, vai lá.

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2: Agora 6:16, 6:16. Bom dia para você que já acordou, né? Para você que ainda está na cama, aí cabecinha no travesseiro, mas o radinho está do lado aí ouvindo, curtindo o nosso Sertanejo de Ouro. Um ótimo dia para você de sexta-feira, hein? E hoje somente as melhores da semana.

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3: Satisfação de receber aqui em nossos estúdios o Carlos Peçanha para a gente falar sobre o PAT, mas principalmente sobre a Feira da Empregabilidade. Mais uma Feira da Empregabilidade, já foi um sucesso no passado. Vamos falar então sobre a feira. Ela é uma oportunidade, então, né, Peçanha, de conectar as pessoas que estão procurando emprego ou uma realocação no mercado com empregadores possíveis aqui da nossa cidade. E o que vai ter aí de novidade para quem for procurar emprego dessa vez?
4: Nesse ano, as vagas já estão abertas no PAT. Todas as empresas que vão participar lá da feira estão com as vagas abertas, estão com cerca de mais de 200 vagas, cerca de 260 vagas. Então, aquele cidadão que deseja realocar-se no mercado de trabalho ou procurar um novo emprego, deve ir, né, o primeiro emprego, ir lá no PAT para ver as vagas que estão disponíveis dentro do seu perfil, para pegar uma carta de encaminhamento e já ir com o encaminhamento em mãos no dia lá na feira. Isso vai adiantar bastante o processo. Também pode-se pegar essa carta através da carteira de trabalho digital, intermediação de mão de obra da carteira digital. Muitas pessoas estão agindo dessa forma, pegando pelo celular, pela carteira digital. E aí eu já deixo uma dica para essas pessoas que pegaram o encaminhamento pela carteira digital, devem imprimir essa carta para que no dia possa estar com a sua carta e encaminhamento em mãos.
3: Peçanha, então, para o pessoal que pudesse preparar aí antes no PAT, é melhor, né?
4: Sim, a gente está tentando melhorar o processo, porque o ano passado foi muito moroso, né? Tanto é que no final nós tivemos que dispensar algumas pessoas que não deram tempo de ser atendidas, algumas empresas tiveram que ir embora depois do horário, que era das 9 às 2, mas nesse ano, a gente fazendo esse processo antecipado, então as pessoas já vão estar com a carta na mão, já vai, né, agilizar o processo. E assim nós esperamos que sejam melhor.
3: Tem oportunidade em metalurgia, confecção, quais setores da cidade?
4: Então, vão estar no metalúrgico da AGF, da Aptive, né? Vai estar a Carmomac, a Pinhalense, a Paline, a Monte Alegre, vai estar conosco a Santa Rita Cristais, a Sobásco, Indústria Alimentícia, vai estar conosco a Arte Casa, vai estar conosco a Pojo, a HP, também vai estar conosco lá os supermercados Ponto Novo, o Cubatão, o Forte Mix, a Talentos, a RH, vai estar conosco também a TI Brasil Automotive, que é uma empresa nova que está vindo para Pinhal na parte de automotiva, a Tuga Transportes, a Vassoura Santa Luzia, as vinícolas Amana e Guaspari, vai estar conosco também lá nesse dia, os ovos Natureg, né, que é uma granja de ovos também, que vai contratar bastante pessoas para trabalhar. A Mecamal São José vai estar conosco no dia. A Pinhaltex também vai estar, a confecção Pinhaltex. Mas no dia, se a pessoa não passou pelo PAT, ela pode ir lá no dia sem problema nenhum, tá bom? Às vezes não vai dar tempo de ir lá no dia, a gente vai estar lá com o PAT com as pessoas trabalhando para fazer o encaminhamento, inclusive para fazer um currículo para aquele que não tem currículo, ajudando ela a confeccionar um currículo dentro do perfil desejado.
3: Então, das 9 às 14 horas do dia 16 de maio, é só o telefone do PAT, só para a gente informar aqui.
4: É, hoje nós estamos com um celular também, um WhatsApp, né? Se quiser anotar, é 19996456929. E tem um fixo, que é o 3651-9689, no ramal 2.
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4: E nós vamos seguindo então com o nosso programa Sertanejo de Ouro, né? Tocando mais dois sucessos através da nossa Pinhal Rádio Clube para você que é fã da boa música sertaneja. Bom dia!

0: pra nós dois.
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3: 6h49, 6h49. 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Olha, o nosso amigo Rogerinho, ouvindo o nosso programa, bom dia, Rogério. Quero aproveitar que falar em Rogerinho, né? Mandar um forte abraço para o funcionário dele, o nosso amigo, os funcionários, né? Lá está o Luiz Gustavo, né? Que mora lá em Albertina, não perde o programa. E também o nosso amigo Roberto, né? 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É? Andar a pé pra quê? Como diria outro, andar a pé pra quê? Quem tem que andar a pé é os políticos, senão eles vão engordando muito, né? Aí exercita um pouquinho. Por que tem que andar a pé, não tem? Mas você não vê um a pé. Falar em político, quero mandar um forte abraço para o meu amigo Antônio Arquideu Zibordi, né? Meu amigo Tony Zibordi, também para sua mamãe. A mamãe dele gosta por demais do nosso programa, né? E o Tony Zibordi ontem me informou bem: de acordo cedo, faço um cafezinho para minha mãe, vou para a roça ouvindo o seu programa. Aquele abraço, viu, meu querido Tony Zibordi, vereador aqui em Espírito Santo do Pinhal. E aproveitar, mandar um forte abraço para toda a família Zibordi, né? Tem duas tias, uma chama Zuleika Zibordi, né? A outra não me recordo o nome, eu tive aula com as duas, né? Fui aluno dessas duas professoras maravilhosas. Um abraço aí a toda a família Zibordi. É, sempre me informo, sempre que eu encontro com uma ou outra, bem, estou te ouvindo lá, manda um alô. Falar em professoras, o Monsenhor Augusto, ouvindo o nosso programa, né? Aquele grande abraço ao nosso eterno líder católico, Monsenhor Augusto. Um abraço aí para a professora Fátima e a professora Madalena, que são as irmãs do nosso querido Padre Augusto. Felicidades aí a toda a família.
7: Bom, gente, nós queremos apresentar também dois grandes amigos da gente, que já faz parte do cenário nacional aí.
8: Com certeza.
7: Com vocês, Rodrigo
8: e Ricardo.
9: Oi, gente. Boa noite.

pra essa galera, linda! Mãozinha pra cima, todo mundo assim, ó. Mãozinha pra cima, vai lá, todo mundo. Tá lindo, tá lindo.

0: O quê?
1: Obrigado, gente. Deus, parabéns pelo primeiro trabalho DVD. E parabéns a vocês também aqui presentes. E um beijo no coração de cada um de vocês. Valeu!

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1: 7h07. Bom dia, meu amigo Vando. Eita, nós, o Vandão já preparando aí e se preparando, né? Preparando e se preparando aí para mais um fim de semana cheio, repleto de atrações, né? Vista que o cantor Moraes estará abrilhantando o grandioso forró neste domingo, a partir das 5 horas da tarde, lá no boteco do nosso grande amigo Vando, hein? Aquele abraço, viu, Vandão? Um abraço a você, a esposa, a família toda aí. Obrigado pelo carinho e pela audiência. Minha amiga Rosinha, lá no Alto Posto Belli, na loja de conveniência, que ali quem dá as cartas é a Rosinha, né? Ali quem manda é a Rosinha. Ali quem faz tudo é a Rosinha. Aquele abraço, Rosinha. Um abraço aí para os meus amigos também que lá trabalham, são os frentistas lá do Alto Posto Belli. Ontem eu conversava com o Yucim ele é frentista lá do Estação Antonieta, né? Falou, Bente, aqui, ó, o radinho aqui, aumentou o volume do rádio lá, ouvindo a nós, então te ouvindo aqui, você não manda alô para nós aqui. Então tá aí, um abraço, meu querido Yucim, um abraço, meu amigo Jair. Hoje tem atração musical lá no Jair Tadeu, lá no Estação Antonieta. Hoje e amanhã. Amanhã, sábado, todo sábado é o Tuca Maia, que toca lá sucessos românticos, né? Todo sábado à noite. Então, vale a pena você ir lá e curtir aí, ó, o som de Tuca Maia. Você que é apaixonada ou você que é apaixonado, né? 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
0: 7 horas e 17 minutinhos, né? 7:17, olha, a Kelly e também a Luciana, elas estão trabalhando, né? Lá no Jardim Universitário. A Kelly tava sumida, hein, Kelinha? Apareceu a Kelly. Falei, nossa, você sumiu. Ela falou, sumi nada, eu tô aqui te ouvindo todos os dias. Todos os dias ouvindo o programa lá no Jardim Universitário. Ela está trabalhando e o Radinho está do lado, né? Que maravilha. Um abraço, viu, Kelly? Um abraço aí para a Luciana e todo o pessoal maravilhoso que residem aí no Jardim Universitário. Felicidades aí a cada uma e a cada um de vocês. Eu quero aproveitar aqui, Tarcísio, e abraçar, né, a classe de pedreiros. Tenho grandes amigos pedreiros. Nossa, encontro com... Quase todos os dias encontro com um amigo pedreiro ou servente de pedreiro. Eu estou te ouvindo. E abraçar aqui o nosso amigo Elias. O Elias, ele é pedreiro, reside lá na Vila São Pedro, né? Diz que está trabalhando lá próximo à torre de TV. Eu falo uma coisa para você, o homem é trabalhador, hein? Um abraço a toda a classe de pedreiro. Não posso esquecer aqui do meu amigo Hamilton de Lima. O pessoal chamei de Mirtão, né? O Amirtão, o Amirtão. Ah, uma coisa fina, não? Amirtão, olha a diferença. Hamilton, né? Amirtão. Eu falei, nossa senhora, dói o coração, é isso que eu posso fazer, né? É a vida, né? Um abraço pro meu amigo Hamilton, pro meu amigo Carlinhos, né? Que trabalha como servente de pedreiro lá com o Hamilton. Um abraço pro Roberto, também. Roberto é servente de pedreiro, né, Milton? Diz que está quase se formando para pedreiro, vai pegar o diploma em breve das mãos do Hamilton. É isso aí. E aproveitar o senhor João, também ouvindo o nosso programa, ele é pedreiro, Um abraço, reside lá na Vila Roseli, ao pessoal maravilhoso aí da Vila Roseli. É, meu amigo Gelzinho, um dos melhores lateral esquerdo e direito. Jogava nas duas posições, né? Bate com as duas pernas, aí é fantástico, né, Gel? Um abraço aí ao Gelzinho, papai, toda a família aí na Vila Roseli. Aproveitar aqui, o senhor Pedro Orsini não perde o nosso programa. O senhor Pedro Orsini, ele é proprietário da Cofé. Ô Pedrão, precisa abrir a mão também, viu, Pedrão? Pensa que você vai levar essa fortuna com o sorteio com o senhor, vai morrer, vai deixar tudo aí, larga a mão. Vê se o Antônio Hermílio de Moraes, o homem mais rico do mundo, foi considerado por 2 anos consecutivos. Saudoso Antônio Hermílio de Moraes, não levou nada com ele. E vocês ficam achando que vocês vão levar essa fortuna aí. Ah, larga a mão. Que coisa, não. Cabeça aberta, Pedrão. Não vai levar nada. Nada, eu tenho certeza. Eu também não vou levar nada. Aliás, não tem nem o que levar. Mas se tivesse, não ia levar. É. Um abraço pro meu amigo Mirinho Pedreiro. O Mirinho Pedreiro. Tá aqui na ponta da praia, trabalhando já cedo, né, Mirão? Dá um abraço no Claudinho aí, Claudinho é eletricista, ele ajuda, é o braço direito do nosso amigo Mirinho, o nosso amigo Claudio. Esse povão maravilhoso vai curtir esse sucesso comigo.

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3: 7h32, 7h32, hoje é sexta-feira, né? Sexta-feira, dia 15 de maio de 2025, você conferindo somente as melhores da semana na manhã de hoje. Uma manhã fria, hein? Vim sem blusa aqui, tô com friozinho agora, rapaz, que coisa, hein? Vou colocar um ar quente aqui, fazer uma campanha pro patrão colocar um ar quente aqui pra nós, porque a coisa tá feia, patrão. A coisa tá feia. Olha, domingo agora, a partir das 10 horas da manhã, eu estarei por aqui apresentando o programa 10 e Roberto Carlos Especial. Para você que é fã do Rei Roberto, você que é fã do nosso programa, você não pode perder. Domingo agora, às 10 da manhã. É o programa da dona de casa, é o programa da família Pinhalense. E domingo agora também, só que às 5 horas da tarde, o cantor Moraes, vindo lá do fundão de Minas, lá do fundão de Minas Gerais. O Vandão foi buscar ele aproximadamente a 600 mil quilômetros lá de Minas Gerais e trouxe o Moraes para cá. Então vamos todos nós lá prestigiarmos aí o cantor Moraes, que se apresenta pela primeira vez em forró em torno de toda a nossa região. Ele canta muito, né, músicas de forró, e com ele mesmo. E o Vandão, sabendo disso, de primeira mão, Vandão já foi buscar o homem lá. Ei, Vandão, Vandão é fera, hein? Então, Moraes, e amanhã sábado, quem gosta de cantar, karaokê ao vivo a partir da 1 da tarde, hein? Convide a sua esposa, leva ela, ela tá triste. Leva a sua esposa até o boteco do Vandão, canta uma música para ela, sabe? Ela vai ficar feliz da vida com você. Ela fala, poxa, esse é o marido que eu sonhei. Meu Deus do céu, é esse o marido que eu amo. Vai lá, canta uma música. Deixa de ser ruim também, né, marido? Ô, marada ruim que tem nesse país aqui, que eu vou te contar para você, viu? Os homens não fazem nada para deixar a mulher feliz, que coisa. Chega em casa domingo, pega na panela, lava a cozinha, domingo mesmo, não precisa ser amanhã não, é domingo, lava a cozinha, pede para a esposa dar uma volta, tomar um sorvete, você faz um almoço pra ela, agrada a esposa também, né? É uma arada ruim, né? Tá parecendo um dos amigos que eu tenho aí, que uma conversa mole lá, deixa a hora que eu pegar ele, ele vai ver. Aí, Vandão, a hora que eu pegar ele, ele vai ver só. Se a esposa dele não tem direito a nada, como ele fala pra ela. Ele vai ver só. Que ela tem direito em tudo. Tá pensando o quê? Deixa a hora que eu pegar ele, vai ver só esse homem ruim aí, péssimo. Tá lá ouvindo nosso programa, não vou falar o nome dele, não. Tadinho dele. Tô com dó dele, mas você vai perder tudo, você vai ver só. 50% é da sua esposa, viu? Dos seus filhos. Não vem com essa conversa mole, não. É lei, é lei. A lei existe para ser cumprida. 7 horas e 35 minutos, toca aí, meu querido, porque pelo que eu ganho também, eu já falei muito, viu, Tarcísio?

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0: Olha, faltando 12 minutinhos para as 8 horas da manhã, né? Domingo tem programa 10 e Roberto Carlos especial na minha apresentação. Para você que ama, né? Para você que acredita no amor, vale a pena conferir o nosso programa 10. E olha, o pessoal maravilhoso lá na empresa Me Alegra Piscinas, ouvindo, curtindo o nosso programa, meu amigo Pedro, todo o pessoal aí que trabalha aí com o nosso amigo Rafael Fogo aí, aquele grande abraço, viu? Obrigado pelo carinho, viu, Rafael? Rafael, ontem eu passei lá, tomei um cafezinho com o Rafael, fazia uns 10 dias, né? Eu não via o meu amigo Rafael Fogo. E o Rafael ontem falou para mim: Bem-te-vi, eu vou fazer uma polenta para você comer, que você vai ver que polenta deliciosa que é essa. Vai na polenta, vai carne moída, vai água, vai fubá, vai sal, e óleo, e tudo isso e muito mais. Falei: poxa, quanta coisa, hein? Quantos ingredientes, hein, meu amigo Rafael? Ele falou: você sabe, Bem-te-vi, o Rogério Belli não cozinha nada. O Rogério Belli não sabe nada na cozinha. Mas isso eu já sabia, né, Rafael? Isso eu já sabia. Eu falei pro Rafael: Rafael, isso eu já sabia. O Rogério Belli é negócio de cozinhar e é enrolão. É, ele não sabe nem quanto custa um quilo de arroz, um quilo de feijão. Sabe nada. Sabe nada. Negócio de cozinha é com o meu amigo Rafael Fogo. É, o homem cozinha muito, né, Rafaelzinho? Grande abraço, meu querido. O Rogério Belli, eu parabenizo ele como vereador, né, como ser humano. Vai haver aí uma ampla reforma em todas as partes, vou colocar assim, todas as partes do estádio Fernando Costa, né? Troca de refletores, iluminação do campo, irrigação do campo, reforma da quadra, das quadras lá de tênis, né? Beach tênis, futsal, tudo isso é tudo conquista do vereador, do meu vereador Rogério Belli, que já está nos cofres públicos aí, R$ 800 mil reais que ele conseguiu vindo de Brasília. Verba federal essa, hein? Rogério Belli tem acesso com um homem lá, bem. Ele fala com um telefonema dele, vem dinheiro pra nós aqui. É, larga a mão. Rogério Belli sabe tudo e mais um pouco, né, Rogerinho? Aquele abraço, meu querido. Olha, essa música eu vou tocar, eu quero dedicar ela pra minha querida Lucinha Lins, né? A Lucinha Lins, a Luciene, a Yasmin, o pessoal, o João Vitor, pessoal que está ouvindo o nosso programa lá, né? Essas meninas maravilhosas. Tarciso, sob o toque dos seus sonhos, mesmo aqueles que não passaram por turbulências encontram algo tão procurado e tão difícil de ser encontrado. O quê? O sentido da vida.

coisa linda, música linda, gente, mais linda por demais, né? O menino Zezé de Camargo e Luciano, você mudou demais, né? E a linda voz, linda interpretação e grande composição do próprio Zezé de Camargo. Olha, fazer o seguinte, eu finalizei com essa música o programa Sertanejo de Ouro. Eu volto em instantes, hein? Com o Momento do Rei Roberto Carlos. Segura aí, pequenininha.

8 horas e 2 minutinhos, 8 e 2, hoje dia 15 de maio de 2026. A partir de agora, você confere o momento com o rei Roberto Carlos, o momento mais romântico do país e da nossa emissora. 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
3: Tá aí, é o nosso momento do rei Roberto Carlos, né? O momento mais romântico da nossa emissora, especialmente para você que é romântica, para você que é romântico. 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
0: Bom dia para você que está com o coraçãozinho batendo, assim como o meu, né? Cada vez mais forte, né? Você que está à procura de um grande amor. E esse grande amor você só vai encontrar ouvindo este sucesso aí na voz do Rei Roberto.

E assim nós vamos finalizando o momento do rei Roberto Carlos na manhã de hoje, agradecendo a você pela atenção, pelo carinho e pela audiência, mas eu deixo você com a minha última música na manhã de hoje. Essa aí, ó, tocando bem mais o que te toca. Valeu, pequenininha, tô indo nessa, hein?

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0: bom dia com alegria. Eu sou Alexandre Paganini, de agora até as 11, seguimos juntinhos aqui pela Melhor Nova Clube. Para você que nos acompanha através do rádio 102.1, 105.7, todo o leste paulista, sul de Minas, numa só sintonia. Para você que nos acompanha através da Rádios Net, Brasil e no mundo. E também as redes sociais www.pinhalradioclube.com.br. E já é sexta-feira de novo, né? Final de semana tá aí. A previsão do tempo é mudança, né? Parece que vem vindo chuva novamente. Então prepara aí os cobertores e também os agasalhos, que provavelmente vai esfriar de novo, né? Mas é isso aí, bora começar a nossa manhã com música boa e a sua participação. 3651-4444. Tá na Clube? É claro que tá na Melhor.
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0: Recordando um clássico aqui na Nova Clube, Stevie Wonder, I Just Call to Say I Love You.

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4: Já anunciada anteriormente por nós, as áreas de instabilidade se intensificam sobre o estado de São Paulo em razão do canal de umidade estabelecido entre o norte do país e o sudeste, que contrasta com o ar frio que está no sul do país e cria em diferentes níveis da atmosfera correntes de ar divergentes que provocam nebulosidade e chuva a qualquer momento sobre o estado de São Paulo, começando já na divisa do Paraná até o centro do estado, no litoral. Também na capital, em toda a faixa leste, progredindo durante o dia, também em direção ao norte na divisa de Minas Gerais. As instabilidades cedem de vez em quando, tem períodos de melhoria, mas a intensa nebulosidade não permite temperaturas mais elevadas do que 24 a 25 graus. Em Barra Bonita, Bauru e Jaú, ainda em Marília, Lins, Ourinhos, Assis e todo o Vale do Paranapanema, 26 a 27 graus em Presidente Prudente, 28 a 29 em Araçatuba, 27 a 28 em Ribeirão Preto, também São José do Rio Preto, Araras e Casa Branca com 26 a 27 graus, 25 a 26 graus em Campinas e Sorocaba, 24 na capital e na Grande São Paulo, também no litoral, no Vale do Ribeira e 26 graus no Vale do Paraíba. Tempo de muita nebulosidade e chuva a qualquer momento pelo estado de São Paulo. Essa condição prevalece também durante o final de semana. No sábado, alguns períodos de melhoria, mas à tarde poderá ser de instabilidades mais fortes, inclusive acompanhadas por temporais e ventos mais fortes em várias localidades paulistas. Essa condição pode se acentuar no domingo, que também terá tempo instável e condições para chuva a qualquer momento do dia. Tempo instável, portanto, no fim de semana, chuva a qualquer momento, entre um período de melhoria e outro no sábado, no domingo. O frio diminui de intensidade, mas a sensação do frio ainda permanece durante a noite e madrugada para algum agasalho, algum cobertor. O Homem do Tempo, prestação de serviço com tradição e credibilidade também nas redes sociais.
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5: 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Estamos de volta. É o Rhythmix Miracle of Love.

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1: 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Agora são 9 horas e 42 minutos. Já, meu Deus, hein?

0: Agora são 9 horas e 45 minutos, Henrique e Juliano, meu amor. Essa foi a indicação da nossa ouvinte, a Lúcia Tonietti, que ela ligou pra gente aqui desejando um feliz e abençoado final de semana. Tamo junto, viu? Um bom dia também aqui pro Irineu, o meu amigo Valdecir Caetano Rosa, o Joel Montanha. Tá na clube, tá na melhor, né? E o Marcão também, da Vila Roseli, pediu a música Piano Song. O Marcão tá apaixonado, né, Marcão? Olha lá, hein? Continue com a gente daqui a pouquinho. Eu tô de volta aí com muito mais música pra você. 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

0: As melhores músicas na sua manhã, George Michael, Careless Whisper, fechando mais uma horinha aqui, né? É, teve também o sucesso de Eduardo Dusek, Aventura, recordando o Bina Choque, Vida, e abrindo com o som aí de Red Red Wine, o Be Forte, né? Tocou muito, década de 80, esse reggae gostoso aqui, invadindo a sua manhã, né? A trilha sonora da sua sexta-feira, a tão esperada sexta-feira chegou, o final de semana tá aí, e a previsão do tempo não tá nada boa, não. É, parece que vai ter mudança, né? Já tá tendo previsão de chuva aí no final de semana, mas faz parte, né? É, 10 horas e 5 minutos, um recado especial pra você que gosta de dançar. É, amanhã, dia 16 de maio, tem o bailão aí da Associação dos Aposentados de Pinhal, presença confirmada da banda Essencial. Você não pode perder, né? Reserva sua mesa, compra o seu ingresso e bora bailar na Associação dos Aposentados de Pinhal. Bom dia especial aí para todos os nossos ouvintes, para todas as donas de casas, para as nossas ouvintes de todas as manhãs, Tia Lu, a Luciana Paganini, né, também a Gracinha da Vila Palmeiras, sempre ligadinhas aqui na melhor programação. Tá na clube? É claro que tá na melhor.
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3: Satisfação de receber aqui em nossos estúdios o Carlos Peçanha para a gente falar sobre o PAT, mas principalmente sobre a Feira da Empregabilidade. Mais uma Feira da Empregabilidade, já foi um sucesso no passado. Vamos falar então sobre a feira? Ela é uma oportunidade, então, né, Peçanha, de conectar as pessoas que estão procurando emprego ou uma realocação no mercado com empregadores possíveis aqui da nossa cidade. E o que vai ter aí de novidade para quem for procurar emprego dessa vez?
4: Nesse ano, as vagas já estão abertas no PAT. Todas as empresas que vão participar lá da feira estão com as vagas abertas, estão com cerca de mais de 200 vagas, cerca de 260 vagas. Então, aquele cidadão que deseja realocar-se no mercado de trabalho ou procurar um novo emprego, deve ir, né, o primeiro emprego, ir lá no PAT para ver as vagas que estão disponíveis dentro do seu perfil, para pegar uma carta de encaminhamento e já ir com o encaminhamento em mãos no dia lá na feira. Isso vai adiantar bastante o processo. Também pode-se pegar essa carta através da carteira de trabalho digital, intermediação de mão de obra da carteira digital. Muitas pessoas estão agindo dessa forma, pegando pelo celular, pela carteira digital. E aí eu já deixo uma dica para essas pessoas que pegaram o encaminhamento pela carteira digital, devem imprimir essa carta para que no dia possa estar com a sua carta e encaminhamento em mãos.
3: Peçanha, então, para o pessoal que pudesse preparar aí antes no PAT, é melhor, né?
4: Sim, a gente está tentando melhorar o processo, porque o ano passado foi muito moroso, né? Tanto é que no final nós tivemos que dispensar algumas pessoas que não deram tempo de ser atendidas, algumas empresas tiveram que ir embora depois do horário, que era das 9 às 2, mas nesse ano, a gente fazendo esse processo antecipado, então as pessoas já vão estar com a carta na mão, já vai, né, agilizar o processo. E assim nós esperamos que seja o melhor.
3: Tem oportunidade de metalurgia, confecção, quais setores da cidade?
4: Então, vão estar metalúrgicos da AGF, da Aptive, né? Vai estar a Carmomac, a Pinhalense, a Paline, a Monte Alegre, vai estar conosco a Santa Rita Cristais, a Sobásico, Indústria Alimentícia, vai estar conosco a Arte Casa, vai estar conosco a Pojo, a HP, também vai estar conosco lá os supermercados Ponto Novo, o Cubatão, o Forte Mix, a Talentos, a RH, vai estar conosco também a TI Brasil Automotive, que é uma empresa nova que está vindo para Pinhal na parte de automotiva, a Tuga Transportes, a Vassoura Santa Luzia, as vinícolas Amana e Guaspari, vai estar conosco também lá nesse dia, os ovos Natureg, né, que é uma granja de ovos também, que vai contratar bastante pessoas para trabalhar, a Mecamal São José vai estar conosco no dia, a Pinhaltex, também vai estar a confecção Pinhaltex. Mas no dia, se a pessoa não passou pelo PAT, ela pode ir lá no dia sem problema nenhum, tá bom? Às vezes não vai dar tempo de ir lá no dia, a gente vai estar lá com o PAT umas pessoas trabalhando para fazer o encaminhamento, inclusive para fazer um currículo para aquele que não tem currículo, ajudando ela a confeccionar um currículo dentro do perfil desejado.
3: Então, das 9 às 14 horas do dia 16 de maio, é só o telefone do PAT, só para a gente informar aqui.
4: É, hoje nós estamos com um celular também, um WhatsApp, né? Se quiser anotar, é 19996456929 e tem um fixo, que é o 3651-9689, no ramal 2.
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0: Já estamos de volta pela melhor, né? Até as 11 da manhã, Alexandre Paganini ao vivo aqui com vocês, fazendo a trilha sonora da sua sexta-feira, hoje, dia 15 de maio de 2026. É, hoje é um dia especial, né? Hoje tem a confraternização aí do Sim Saúde, né? De São João da Boa Vista e também aqui de Espírito Santo do Pinhal. Logo mais à noite, lá no Caco Velho, estaremos lá ao vivo juntamente com o Otávio Henrique, fazendo um evento grandioso, né? Animando toda a galera lá. A gente se vê por lá, né? Tá bom? É isso aí. 10 horas e 14 minutos, tá chegando o clássico das pistas pra gente matar a saudade das melhores épocas de nossas vidas. Bora lá!
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0: 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De volta ao ano de 1994, recordando o Wilgie Field, Saturday Night.

0: Clássico das Pistas, edição desta sexta-feira, 15 de maio de 2026. Tá aí, fechando, né, a nossa semana e também a edição de hoje. Friday I'm in Love, The Cure, do ano de 1992. Ouvimos também Capital Inicial, A Sua Maneira, e duas dançantes da década de 90. A primeira foi Wigfield, Saturday Night, do ano de 1994. Essa música tocou muito, né? Você abria a torneira e já tocava a música. E logo na sequência, Fun Factory Celebration. Clássico das Pistas está de volta segundona por volta das 10 da manhã. Segue na sintonia, daqui a pouquinho estou de volta com muito mais música para você.
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0: Nova Clube, só música boa na sua manhã, tá aí, som de Michael Jackson, rap, e teve também Simone, recordando aí um clássico, muita gente curtindo aí a nossa manhã, né, até as 11 por aqui, Alexandre Paganini ao vivo, fazendo a trilha sonora da sua sexta-feira, sextou, né, galera?
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0: Essa música é também do ano de 1992, recordando aí que In Excess, Beautiful Girl. E assim vamos fechando a nossa programação desta manhã, né? Encerrando também o show da Clube Show da manhã desta sexta-feira, hoje dia 15 de maio de 2026. Para você um excelente, abençoado final de semana. A gente volta a se falar na segundona aí por volta das 8h30. E lembrando, né, que esse final de semana, amanhã, portanto, dia 16 de maio, tem um baile da Associação dos Aposentados de Pinhal. Você não pode perder a presença da banda Essencial. Reserve sua mesa, compre o seu ingresso e bora bailar na Associação dos Aposentados de Pinhal. Um alô especial também para o meu amigo João do Biga. O João do Biga, a maionese mais gostosa do Velho Oeste, né, João? É isso aí. O João é o cara que faz um lanche também delicioso, maravilhoso, né? O lombinho do João. É isso aí. Um alô também pro meu amigo Miguel Cocovino, sempre ouvindo a gente. Grande abraço, Miguel, tamo junto. Pessoal, um beijo no coração, continuem com a gente. Daqui a pouquinho tem Jornal da Cidade pra você ficar bem informado. Tá na Clube, tá na melhor.
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6: Bom dia, estamos iniciando mais uma edição do seu Jornal da Cidade. E hoje é sexta-feira, 15 de maio de 2026, sextou, Davilson.
7: Sextou, Rafaela, sextou de novo, hoje 15 de maio. E hoje é o Dia Internacional da Família. Hoje também é o Dia do Gerente Bancário e Dia do Assistente Social. Parabéns a todos esses profissionais.
6: Estamos na estação outono e a fase da lua é minguante.
7: E vamos aos destaques da edição de hoje.
6: Paróquia Santa Cruz e Nossa Senhora Aparecida convida para a missa em ação de graças pelos 22 anos da paróquia.
7: Domingo do Bem acontece no Jardim Aide e o Edson Feliciano vai fazer um convite.
6: Foi realizada na noite da última quarta-feira a sessão solene em homenagem ao Dia Municipal do Trabalhador da Saúde. Confira mais um pouco de como foi esse evento lá na Câmara.
7: E o prefeito Sérgio Del Bianchi reforça o convite para a Feira da Empregabilidade, que vai acontecer amanhã, sábado, lá na Estação Cultura.
6: E nessa edição receberemos ao vivo aqui no nosso Jornal Político, Ricardo Trípoli.
7: Vamos informar também a previsão do tempo e a cotação do preço do café.
6: As notícias da polícia com o Johnny Laurindo.
7: Esses e outros destaques no seu Jornal da Cidade, que estamos agora iniciando.
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6: São 11 horas e 8 minutos.
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6: Iniciamos o nosso jornal com a cotação do preço do café.
12: E vamos para a cotação do preço do café para hoje, 15 de maio de 2026. A cotação do café arábica no mercado físico brasileiro apresenta recuo, com preços variando entre R$ 1.730 por saca de 60 quilos em regiões de Minas Gerais e São Paulo. No mercado internacional, o contrato futuro em Nova York mostra baixa. Principais cotações de café para hoje: Varginha, Minas Gerais, R$ 1.730. Campos Gerais, Minas Gerais, R$ 1.730. Franca, São Paulo, R$ 1.720. Poços de Caldas, Minas Gerais, R$ 1.710. Patrocínio, Minas Gerais, R$ 1.675. Machado, Minas Gerais, R$ 1.620.
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6: Bom, e vamos à programação religiosa, paróquia Santa Cruz e Nossa Senhora Aparecida convida para a missa em ação de graças pelos 22 anos da paróquia. A missa será celebrada amanhã, sábado, dia 16, às 19 horas, na Matriz Santa Cruz, que fica localizada na Rua São José, lá no bairro Centenário. Todos estão convidados, então, os 22 anos da paróquia Santa Cruz e Nossa Senhora Aparecida. Um abração para todos lá da comunidade. Bom, e dando sequência, neste domingo acontece mais uma edição do Domingo do Bem lá no Jardim Aidê. E o Edson Feliciano traz esse convite especial para todos os nossos ouvintes. Bom dia, Edson.
13: Bom dia, Rafaela. Bom dia, ouvintes da Pinhal Rádio Clube. Quero mais uma vez agradecer, Rafaela, a oportunidade que você nos dá de sempre estar em contato com a população. Neste domingo, Rafaela, a gente vai ter mais uma edição do Domingo do Bem lá no Jardim Aidê. É mais uma oportunidade que a gente tem para ajudar aquelas pessoas que mais precisam. Nós vamos receber doação de alimentos, produtos de limpeza, de higiene pessoal, roupas, calçados, jogo de cama e cobertores. A gente dando a continuidade à campanha do Agasalho 2026, que vai até o dia 30 aqui na nossa cidade, né? Vamos ter também a adoção consciente de pets, o agendamento de castração gratuita com o Recanto São Francisco. A gente também vai estar incentivando o descarte correto de eletroeletrônicos, óleos usados, exames radiológicos e já com cuidado também com o meio ambiente, para evitar o descarte irregular. E também a preservação da fauna, onde a gente vai ter instrução de manejos com serpentes, com o nosso amigo José Rampone, que a partir desse mês ele vai receber um reforço dos estudantes da Faculdade Unifeob, dos estudantes de biologia, que montaram um grupo que chama De Voz ao Bicho, que eles vão estar falando a respeito de entomologia, que é o estudo de insetos e as ações dele em relação ao próprio meio ambiente, seres polinizadores e o cuidado e com a fauna de um modo geral e o meio ambiente com os animais silvestres na nossa cidade e no nosso bairro, no ambiente em que vivemos. Um encontro incentivando a melhoria de qualidade de vida da nossa cidade e recebendo o apoio das forças de segurança, finalizando também nesse evento as ações da Semana de Segurança e Cidadania do Consegue de Pinhal. Então a gente conta com a presença de toda a população. Quem quiser participar, a gente vai estar esperando lá no domingo, das 9 ao meio-dia, Rua Álvaro Corse, lá no Jardim Aidê, aqui em Espírito Santo do Pinhal. Aguardo todos, mais uma vez, muito obrigado, Rafaela. Fique com Deus.
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6: Bom, e voltamos com o nosso Jornal da Cidade, vamos falar da Câmara Municipal. Porque foi realizada na noite da última quarta-feira a sessão solene em homenagem ao Dia Municipal do Trabalhador da Saúde. Nós trouxemos ontem a primeira parte de como foi esse evento e hoje trazemos a segunda parte. Nosso colaborador Vinícius Alvarenga conversou com alguns dos homenageados, como a Dona Célia, Danúbio, Paulo e a Ellen. Vamos conferir a entrevista.
19: Bem, ouvintes, agora falar com a senhora Célia Honorato Cavalieri, presidente da Associação Espírita Vicente de Paulo, que é a mantenedora do Instituto Bezerra de Menezes. Presidente, uma honra, uma gratidão falar com a senhora, mas gostaria que a senhora comentasse agora comigo e com os ouvintes sobre a importância das homenagens realizadas aqui na Câmara, a senhora vindo com toda a equipe do Instituto Bezerra de Menezes, na sua direção, falar desse instante onde os profissionais da saúde foram homenageados, especialmente alguns do Instituto Bezerra de Menezes. Uma boa noite, senhora.
20: Muito boa noite a todos. Boa noite, Vinícius. Esse evento é de muita importância. Foi uma satisfação vir com toda a diretoria aqui, parabenizar os nossos colaboradores que foram homenageados. Além dos nossos colaboradores, outras instituições e colaboradores de outras instituições também foram homenageados. Esses colaboradores representam o total dos colaboradores da saúde. E em nome desses, eu parabenizo a todos os profissionais da saúde pela importância e pelo trabalho que desenvolvem. Nós sabemos que saúde é o bem maior da nossa vida. Então, em nome da diretoria, eu desejo a todos muita saúde, muita paciência, muito amor, para que eles possam desenvolver as suas atividades com muito carinho e tratar da melhor maneira possível aqueles com os quais eles trabalham. Parabéns a todos.
19: Muito obrigado pela senhora ter falado comigo por mais uma vez. Obrigado pela sabedoria e que Deus continue te concedendo sabedoria.
20: Que assim seja, para nós todos, né, Vinícius?
19: Agora eu vou falar com a Danúbia Cristina Martins Silva, que é do Sim Saúde, que também foi homenageada, que também é profissional da saúde. Ô Danúbia, o que representou essa homenagem para você aqui na Câmara, em celebração ao Dia do Profissional de Saúde? Repetindo mais uma vez a todos os nossos ouvintes, que foi no dia 12 de maio. Para você, o que representou, boa noite e parabéns.
2: Boa noite, parabéns, boa noite a todos os ouvintes. Para mim foi de grande honra, de grande alegria ser homenageada nessa noite. É pra trabalhar na saúde, e além de trabalhar na saúde, trabalhar com os trabalhadores da saúde, que me faz tão realizada nesse momento.
19: E gostaria que você dissesse para a gente o critério que o sindicato fez para chegar a esses homenageados, sabendo que o sindicato foi vocês homenageariam a todos os profissionais de toda a área da saúde pinhalense.
2: Realmente, se por nós homenageariam todos os trabalhadores, sem dúvida, são de extrema importância para o Sim Saúde. Esses 1.000 trabalhadores que hoje ocupam vários cargos aqui em Pinhal são profissionais de muita valia, profissionais que a gente enche o nosso coração de orgulho. E o sindicato escolheu, junto com vários funcionários, homenagear aqueles que mais se dedicaram no ano de 2025.
19: Parabéns por ter recebido a homenagem.
2: Muito obrigada, eu agradeço de coração.
19: Falar agora com o Dr. Paulo, que é do Departamento Jurídico do Sim Saúde Pinhalense. Depois de muito tempo falando com você, Dr. Paulo, comentar sobre o evento aqui na Câmara Municipal. O que você comenta comigo e com os ouvintes?
21: Ô Vinícius, é uma honra estar aqui em Espírito Santo do Pinhal, né? Principalmente por falar com você aqui, encontrar você. E essa homenagem dos trabalhadores da saúde é muito importante. Os trabalhadores da saúde que cuidam do bem maior, que é a vida, então homenagear eles é, assim, um privilégio muito grande por parte do sindicato, que representa aí desde o apoio até a área de enfermagem, os trabalhadores, todos da área de saúde, né? E também esse ano, com uma situação nova aí, da iniciativa do presidente Edson, que assumiu ano passado, homenageou aí os trabalhadores também do sindicato. E esse ano aqui homenageou a Danúbia, que é uma colaboradora do sindicato, assim, abnegada, uma pessoa muito carismática, que atende todos os colaboradores da saúde com um sorriso no rosto.
19: Parabéns por tudo que você empreende em função da saúde, mesmo no departamento jurídico, mas levando a afinco todo o seu conhecimento, toda a sua sabedoria. Muito obrigado por mais uma vez ter falado comigo, com os ouvintes da Pinhal Rádio Clube.
21: Obrigado, Vinícius. Eu que sou filho dessa terra, né, não podia nunca deixar de vir aqui, e venho todos os anos aí apreciar e falar algumas coisas que a gente tem no coração para os colaboradores da saúde, que eles sempre continuem assim, com esse trabalho árduo que tem em prol do ser humano, em prol da vida. Que o Criador abençoe a todos, especialmente você, com essa uma felicidade muito grande de encontrar você aqui hoje.
19: Bem, ouvintes, agora eu vou falar com a homenageada Ellen Caroene Cândido Fonseca, que é do Hospital Francisco Rosa, que vai dizer para nós da Pinhal Rádio Clube, para todos os nossos ouvintes, Ellen, em relação a essa homenagem aqui na Câmara Municipal, promovida pelo Sim Saúde, pelo Dia do Profissional de Saúde, que foi no dia 12 de maio. O que você comenta comigo, com os ouvintes? Boa noite e parabéns.
22: Boa noite, muito obrigado. Foi uma honra estar aqui sendo homenageada nesse ano de 2026. Sou enfermeira atuante no Hospital Francisco Rosas, na UTI, e me sinto gratificante por tudo que Deus tem nos feito nessa noite, no dia de hoje.
19: E o que representa, então, para os demais profissionais da saúde, na sua visão, essa homenagem?
22: Representa uma forma de agradecimento. Agradecimento por todos esses anos. Estou há 15 anos nessa profissão. Então, um agradecimento e um reconhecimento, né, na parte da saúde. Que nós possamos fazer com carinho, com afinco, tudo aquilo que nós temos aprendido, né? E passar, assim, com mais dedicação a toda a população pinhalense.
19: Parabéns pela homenagem, tudo bom, e que você possa ter iluminação sempre para conduzir seu trabalho.
22: Obrigado, Deus abençoe.
19: Estas foram as participações de algumas pessoas presentes na Câmara Municipal neste dia, onde a Câmara Municipal e o Sindicato da Saúde aqui do nosso município prestou homenagem aos profissionais da saúde de Espírito Santo do Pinhal em sessão solene. Para vocês todo o meu abraço, e a próxima sessão do Legislativo Pinhalense, sessão ordinária, está marcado para o próximo dia 18 de maio. Tenham todos mais uma vez um bom dia e até lá.
6: Bom, e voltamos aqui, trazendo agora com satisfação nos nossos estúdios a presença do prefeito Sérgio Del Bianchi Júnior e da diretora de desenvolvimento econômico, a Raquel Ferraz, porque eles vieram aqui reiterar um assunto que a gente tem trazido aqui no nosso noticiário, que é a segunda-feira da empregabilidade, um evento muito importante que acontece neste sábado lá na Estação Cultura. Bom dia, prefeito. Bom dia, Raquel. Sempre uma honra.
1: Bom dia, Rafa. Bom dia a todos os ouvintes da Pinhal Rádio Clube. Bom dia, Raquel. Bom dia. Cumprimentando a toda a equipe, né, do PAT, do desenvolvimento, né? A Raquel comanda e coordena todas as ações de desenvolvimento. Parabenizar desde já pela segunda-feira da empregabilidade que nós vamos ter amanhã. Então, fique ligadinho agora, né? Anote aí qualquer instrução para que todo mundo possa garantir um emprego, afinal são aproximadamente 300 vagas de empregos que vão estar disponíveis aí no nosso feirão do emprego a partir de amanhã, né, Raquel?
3: Isso mesmo, a partir de amanhã, né, amanhã 16 de maio, a partir das 9 horas na Estação Cultura, das 9 até as 14, vamos ter 24 estandes de empresas parceiras, né, da nossa cidade, e os nossos parceiros também, a Unipinhal, ETEC e a Associação Comercial.
4: E conta pra gente, prefeito, essas oportunidades são em quais setores, com quais oportunidades as pessoas vão poder aí se realocar no mercado de trabalho ou começar pela primeira vez? Como que vai funcionar?
1: Exato, você falou muito bem, Rafa, primeiro, né? Então, são oportunidades para as pessoas que estão começando, estão iniciando no mercado de trabalho e aquelas pessoas que, de alguma forma, querem se recolocar, sair do seu emprego, né? Mudar de ares, né? E novo ciclo aí de emprego, então tem várias oportunidades. Para quem está acompanhando no Facebook, a gente tem lá, né, a gama toda das informações, então montador de máquina, mecânico de motores, motorista de caminhão, monitor de alunos, office boy, operador de jato abrasivo, operador de dobradeira.
3: Simplificando assim, né, as áreas, né, prefeito? São as confecções, as indústrias, os supermercados, vinícolas, comércio, serviços, né, assim, os setores, né? Mas vaga tem jardineiro, funileiro industrial, mecânico júnior,
1: garçom.
3: Tem bastante coisa para o pessoal, sim. Vale muito a pena estar na feira amanhã.
1: Algumas outras, né? Eletricista, eletromecânico, empacotador, encarregado do setor de frios, engenheiro mecânico, estilista de moda, fiel de depósito, fiscal de prevenção de perdas, enfim. Aqui a gente só está dando, né, algumas informações, mas tem muito mais. Auxiliar de logística.
3: Cortador de tecidos, tem para caseiro também, caldeireiro montador, mercado, né, o caixa que sempre precisa, desenhista, projetista mecânico. Então tem bastante, está em bastante área.
1: Costureira de máquinas, né? Auxiliar de almoxerifado, auxiliar de corte e confecção, auxiliar de escrituração fiscal, auxiliar de expedição, auxiliar de granja, auxiliar de limpeza, auxiliar de manutenção, auxiliar de produção. Enfim, confira todas essas vagas disponíveis. Então você, a lição de casa hoje à tarde. O PAT está aberto até as 4 horas.
3: 4 e meia.
1: Às 4 e meia. Para que você, né, possa ir lá, que está procurando esse emprego, essa oportunidade no mercado de trabalho, vá até o PAT, daí você já vai saber todas as vagas que estarão disponíveis nesse feirão do emprego, e daí já pega, atualiza o seu currículo e já pega uma carta de encaminhamento para chegar amanhã, fica mais fácil, né? E além disso, amanhã nós vamos ter workshops do Sebrae, né, um bate-papo ali enquanto as pessoas vão estar chegando, né? Então, várias informações do Departamento de Desenvolvimento Econômico para você realmente não ficar fora desta oportunidade de gerar emprego, renda, de entrar no mercado de trabalho ou buscar uma nova colocação no mercado de trabalho. Também vamos ter a parceria, né, da associação.
3: A gente vai ter a Associação Comercial, a Unipinhal e a ETEC. É importante lembrar, prefeito, que mesmo quem não foi ao PAT pegar essa carta, amanhã a gente vai estar fazendo serviço. Esse ano a feira está um pouco mais organizada. A gente vai ter a triagem do PAT. A gente vai ter quem tem apenas um currículo. O ano passado bastante gente precisou, nós vamos tirar cópia. Quem não tem o seu currículo, vai ter uma pessoa lá para ajudar a fazer seu currículo. Então, quem não pôde ir ao PAT, amanhã vai na feira da mesma forma, que vai ser atendido.
4: Então é isso, pessoal. Mesmo quem aí não teve tempo de se deslocar e não vai ter tempo hoje, mas amanhã nada te impede também de estar na Feira da Empregabilidade. A Raquel e o prefeito trouxeram essa recomendação porque dá uma facilitada, né? Adianta aí a fila também, né? É, e falando também sobre o tempo da feira, prefeito, como que vai ser? Vai começar que horas? Vai até que horas? O pessoal pode se dirigir ali direto para a Estação Cultura? Vai ter uma fila, um credenciamento? Como que vai funcionar?
1: Isso, eu vou deixar para a Raquel falar isso. É, daí eu vou dar alguns dados do ano passado que são importantíssimos para toda a população entender a importância dessa feira. Então, operacional, a Raquel vai falar.
3: Vamos lá, pessoal. É, esse ano existem duas. O ano passado existiu só a entrada central da estação, que é em frente ao Hotel Santos. População, empresa, tudo entrou por ali. Esse ano não. A população, a entrada dela é pela entrada do auditório, a porta do auditório. Tá? Lá vai ter uma triagem já, as pessoas que já têm a carta vão ser direcionadas para sentar, as pessoas que não têm a carta, vai ter um painel de vagas com as vagas da feira, ao lado vai ter esse espaçozinho do currículo, da impressora, depois que, né, tiver apresentação, né, vão ser todas dirigidas, todo mundo vai passar pelo PAT, tá? Mas isso é... A entrada é só pela porta do auditório, para a população, tá? Mas vai ter pessoas também, a equipe do outro lado, orientando, né? Que às vezes as pessoas acham que é para entrar por ali, mas é só pelo outro.
1: E a partir das 9 horas
3: Desculpa,
1: da manhã,
3: a partir, né, das 9 da manhã, tá? Quiser chegar um pouco antes, que a gente sabe, ano passado teve bastante fila, tá? É, se a gente conseguir se organizar ali, a gente vai abrir essa porta um pouco antes, 8h30 mais ou menos, para já ir acomodando a população nas cadeiras.
1: E lembrando que vai até as 14 horas. Óbvio que quem vai mais cedo, né? Assim, as pessoas das empresas, elas vão pegar um limite de currículos. Então, mas até as 14 horas, nós teremos as empresas, são mais de 20 empresas, como a Raquel disse, né? Do setor têxtil, metalúrgico, confecções, parte de comércio, parte de serviços, do turismo, né, que está crescendo em Espírito Santo do Pinhal. E um dado importante, né, para todos, que o ano passado nós tivemos aproximadamente a mesma quantidade de vagas. E lá, só naquele sábado, da primeira-feira, foram contratadas mais de 90 pessoas. Então, as pessoas já fizeram entrevista, já bateu o perfil daquilo que a empresa precisava, né? Então, por isso que a importância de vir cedo. Porque daí, às vezes, a empresa tem 5 vagas, daí chegou lá 10, 15 pessoas, selecionou, já fez a entrevista, né? Ela já supriu a necessidade dela. Mas quem tiver, puder, quem não tiver oportunidade, né, de ir às 8h30, né, pode chegar até. Quanto mais cedo, melhor, né? A gente fala até as 2 horas, mas o quanto mais cedo. Como
4: melhor.
1: Diz o caboclo, né? Quem chega mais cedo, né, bebe água fresca e limpa.
4: Pessoal, muito obrigada, prefeito. Muito obrigada, Raquel. Parabéns por esse trabalho lindo. Parabéns pela feira, viu, prefeito? Foi uma ideia realmente muito bacana. É, e a gente vai estar lá cobrindo para ver como é que foi esse dia especial. Agradeço muitíssimo. Então, fica o convite para a segunda-feira da empregabilidade, que acontece amanhã, a partir das 9 horas. O pessoal pode chegar até um pouquinho antes, viu? Porque, como o prefeito bem lembrou, melhor chegar antes do que depois. E é isso, pessoal. Muitas empresas conectando quem precisa aí de trabalho com quem está precisando também do empregado. E fica aí, então, o convite.
1: Ô, Rafa, eu só quero concluir agradecendo essa oportunidade. Talvez a gente volte aqui com o deputado Trípoli. Mas é para falar para a população, né, a importância dessa feira. Então, você que está nos ouvindo nesse momento, né, divulgue aí para os amigos, para ninguém ficar fora dessa oportunidade da feira. E lá amanhã, né, quem chegar cedo vai ver, se Deus quiser, nós vamos assinar um projeto de lei que cria o programa Mais Emprego, Mais Renda, que é um programa dentro do Departamento de Desenvolvimento, né, que tem sempre a parceria de todos os departamentos da Prefeitura, mas realmente aquilo que nós falamos lá na campanha, né, nós vamos criar mais emprego, mais renda, e daí nós vamos ter aí boas notícias de qualificação nos próximos dias, né? Então, auxiliando as empresas de Pinhal e trazendo novos investimentos, como, né, a própria TI é uma empresa nova.
3: E vai estar lá, né?
1: Que vai estar lá, né? Então, serão, né, ao longo desses meses aí, serão contratados aproximadamente 80 novas pessoas, né? E lembrando que a gente está fazendo uma boa obra ali no Distrito Industrial, começamos a obra já, né? Vamos pavimentar toda a região do Distrito Industrial para atrair cada vez mais emprego, renda, né? E dar condições de mobilidade a todas as pessoas que já trabalham por lá.
6: Muito bem, agradeço novamente ao prefeito e, claro, a gente vai trazer novidades aí sobre essas notícias tão boas que ele acabou de nos contar aqui. Muito obrigada, Raquel, novamente. E agora nós vamos a um breve intervalo comercial, já que a gente volta aqui com a entrevista com o Ricardo Trípoli. Então não percam, a gente está aqui no próximo bloco também.
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6: São 11 horas e 33 minutos.
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23: Bom, vamos dando sequência ao nosso Jornal da Cidade de hoje, agora com a presença do ex-deputado pinhalense, o Ricardo Trípoli, que vem mais uma vez visitar nossa cidade, mais uma vez porque ele está sempre aqui em Pinhal. E eu não posso falar... Em virtude da lei, eu não posso falar que ele é pré-candidato, né, que ele é candidato, em virtude da lei eleitoral, mas não é só por isso que ele vem visitar Pinhal. Ele vem Pinhal pelos longos laços de amizades que ele tem aqui em nossa cidade. E ele vem, o Ricardo Trípoli, acompanhado do prefeito Sérgio, que estava aqui no nosso estúdio, continua aqui, e também do vereador Rogério Belli, que também laços de amizade de muitos e muitos anos, traz o Ricardo aqui à nossa cidade para fazer uma visita e andar até as entidades que no passado ele muito ajudou. Vamos começar conversando, primeiramente, só cumprimentando o Rogério. Bom dia, Rogério.
24: Bom dia, Davilson. Bom dia a todos os ouvintes da Pinhal Rádio Clube.
23: O prefeito já esteve conosco aqui. Ricardo, bom dia.
25: Bom dia, Davilson. Fico muito feliz em estar novamente aqui com você, que sempre prestigiou o trabalho que é feito aqui em Espírito Santo Pinhal. Cumprimentar o nosso prefeito Serginho, nosso querido vereador Rogério, e dizer da minha grata satisfação em poder estar mais uma vez aqui na Rádio Clube de Pinhal com você e acompanhar o trabalho que você desenvolve aqui, que é extremamente importante.
23: Bom, o Ricardo, você frequenta Pinhal já há 40, mais de 40 anos, né? Você frequenta aqui
25: com certeza, mais de 40 anos.
23: E você já, nesse período, você foi deputado estadual, deputado federal, e eu estou aqui em mãos com um folheto de algumas coisas que você ajudou no passado na nossa cidade. Duplicação de estrada, verba para o hospital, ajuda em muitas entidades aqui de nossa cidade. Hoje você não está no cargo de deputado, né? E eu não posso falar que você é candidato, mas se você fosse deputado outra vez, você poderia ajudar a nossa cidade?
25: Olha, dizer que é um privilégio, porque, na verdade, nesse período todo em que eu ocupei o cargo, tanto deputado estadual, deputado federal, presidente da Assembleia, líder de bancada, sempre procurei verificar quais eram as dificuldades e os desafios aqui da cidade, que são desafios enormes, mas a gente tem enfrentado bem. Eu estava falando ontem com o prefeito e com o vereador sobre isso. Pinhal cresceu muito, né? Pinhal é uma cidade que, quando eu cheguei aqui, ela tinha como vértice a questão do desenvolvimento voltado para a área do café, né? Uhum. O café era o café. hoje é da Manze, não, ou seja, é uma cidade que, sob aspecto turístico, ela chama muito a atenção em todo o estado de São Paulo. Pinhal é uma cidade que, por conta também agora das vinícolas e do desenvolvimento empresarial, área de confecção, área de metalúrgica, avançou muito. Aliás, ontem fiz uma visita com o prefeito na cidade e eu verifiquei as pessoas pedindo a ele aumento de pessoas na cidade para poder gerar emprego. 500 empregos numa empresa, 200 empregos em outra, o que demonstra que a cidade não só cresceu em termos de quantidade, mas em termos de qualidade. Pinhal tem esse aspecto, as pessoas daqui são realmente diferentes.
23: Isso, você tem razão, é um fenômeno que acontece não só em Pinhal, como no estado de São Paulo, no Brasil. Me lembro que nas eleições passadas, a meta dos prefeitos era trazer indústrias para a cidade para suprir a falta de, né, de serviço na cidade. Hoje está faltando serviço, né, e não temos mão de obra. Mas nesse caminho, você no passado, eu me lembro que você colaborou com os ex-prefeitos também nas reivindicações de casas populares. Eu quero só lembrar uma fase para os nossos ouvintes, porque é o seguinte, Ricardo, caso você venha a ser candidato, os nossos ouvintes têm que conhecer as pessoas, não é só você que vem até aqui o estúdio da Rádio Evidente. Clube, mas que as pessoas conheçam as pessoas que vêm até a nossa cidade, que vêm periodicamente como você vem, como outros candidatos vêm também, e aqueles que passam de uma vez só. Mas eu quero falar o seguinte, eu me lembro que numa das vezes que você passou aqui, nós conversamos, aliás, eu tenho fotografia com você, né?
25: Verdade.
23: Entrevistando de cabelo preto.
25: Nossa, eu tinha cabelo e você cabelo preto.
23: Então, eu vou chamar de deputado, embora você não está na posse agora.
25: Fica à vontade,
23: né? Mas eu me lembro que você lutou muito pelo direito das mulheres. Tinha uma preocupação nas casas populares, se eu não me engano, o governador era o Mário Covas, né?
25: Isso.
23: Os nossos ouvintes conhecer um pouquinho mais de você.
25: Essa história é interessante.
23: Como é que foi? Você tinha uma preocupação quando as casas populares iam para o nome do chefe da casa. É isso.
25: Isso. Que você... Quando nós viemos aqui em Pinhal. Duas coisas, eu conversei com o governador, nós modificamos. Acabou a história da cartinha de indicação, passou a ser sorteio, então todo mundo participava e era uma festa muito bonita, né? Os que ganhavam, comemoravam. Mesmo os que não ganhavam, comemoravam pelos que tinham ganho, uhum, a possibilidade, e já se inscreviam para um novo período de entrega de casas populares. E aqui, no caso do Hélio Vergueiro Leite, foi uma coisa diferente, porque eu percebi que as mulheres ficavam felizes, mas preocupadas. E conversando com algumas delas, eu falei para o governador, falei, governador, eu acho que nós temos que mudar a sistemática. Nós temos que privilegiar as mulheres e as crianças, né? Porque o que acontece? Nada contra os homens, muitos são bem intencionados, mas boa parte deles, o que, que eles faziam? Assim que a casa era sorteada e ele tomava conta do imóvel, um, dois anos depois, muitas vezes ele punha a mulher para fora com os filhos e ficava lá sozinho ou com outra garota, uma namorada, coisa do tipo. Então eu falei, olha, não é correto, porque a mãe da casa é que, na verdade, tem que ficar. E aí nós conseguimos que a titularidade do imóvel fosse feita no nome da mulher. E dali para frente, depois de 20 e tantos anos que nós fizemos esse primeiro sorteio aqui em Expressão de Piau, virou modelo para o resto do estado de São Paulo. Onde tinha distribuição de casas da CDHU ou outra que fosse vinculada ao governo de São Paulo, ela tem que ser transferida para o nome da mulher. Ou seja, na hora da passagem da CDHU ou do governo para a pessoa que vai à titularidade, fique o nome da mulher. Ou seja, o marido, bem ou mal, ele continua na casa. Mas se ele amanhã resolver sair, sai ele, mas a mulher não sai. A mulher e os filhos ficam,
23: né?
25: Não, de forma alguma. Então foi uma maneira interessante que nós conseguimos de prestigiar aquela que obviamente cuida dos filhos, né? Porque se não fossem elas, com certeza, e a somatória dos dois é muito bom. Mas a gente não poderia deixar de esguarnecer.

0: primeiro Código Estadual de Proteção dos Animais eu fiz há 25 anos atrás, na Assembleia Legislativa. Hoje é um marco, uma referência. Os promotores, juízes, os protetores dos animais utilizam, inclusive, o juiz nas suas sentenças, o Ministério Público nas denúncias que são feitas, e a própria chamada as ONGs que cuidam dos animais tem isso. Aqui em Piauí mesmo eu vejo a preocupação das pessoas, né, em ter na sua casa um pet. Né? Eu acabei de sair do hospital agora, e quando saí da Santa Casa, o médico me disse: olha, vou levar esse calendário que você está me dando para minha filha, porque ela tem dois pets em casa. O que demonstra que as pessoas criaram um vínculo muito forte com os pets. Uma senhora de muita idade, uma vez, numa cidade, me disse uma coisa que nunca mais eu me esqueci. Eu disse: a senhora gosta muito desse cachorrinho. Eu falei: gosto. Eu falei: por que a senhora gosta? Ela disse para mim o seguinte: depois que meus filhos me abandonaram, é a única pessoa que me faz companhia. Que era o cachorrinho que ela tinha, com os olhos marejados, dizendo que ela passava por isso. Eu digo, não é à toa, né, que a gente tem que atuar também nessa área. Então, é uma preocupação com a qualidade de vida do ser humano. Né?
1: Ricardo, você também foi, se eu não me engano, secretário do Meio Ambiente.
0: Meio Ambiente do Estado de São Paulo, isso.
1: Isso é uma preocupação. O prefeito está aqui do teu lado, né? Além das preocupações que ele tem, da mão de obra que está faltando, a cafeicultura, que ele é cafeicultor, as vinícolas, enfim, as ruas e tal, mas tem também uma preocupação com o meio ambiente, né, Sérgio? Como nós temos aqui na cidade, aqui, os rios que beiram a mata, em torno dos rios, você tem problema lá, desde que sai lá da Maria Joaquina, até na entrada da cidade, aquilo lá está meio problemático, né?
2: Sim.
1: Tem o Bosque Beto Jardim também. E o Ricardo Tripoli já trabalhou nessa área também aí, quer dizer, pode dar uns palpites também, né?
2: Sem dúvida. Davi, eu só quero agradecer essa oportunidade. Primeiro, agradecer a Deus. E assim, hoje está aqui, Deus nos colocou ao lado do Rogério, que lá em 2016 ele intermediou, né, pela proximidade com o deputado, até então deputado federal, Ricardo Tripoli. E abriu as portas. A primeira vez que eu fui a Brasília, inclusive o Johnny, né, que é nosso secretário de saúde, está aqui, é testemunha disso, junto com o Du Martins, da importância que o deputado federal, na época, lá em 2017, 2018, fez para a gente, fez a diferença em Espírito Santo do Pinhal. E ele virou, se tornou um amigo, um conselheiro, e mesmo fora da vida pública, então a gente sempre troca ideia, né? Seja na área ambiental, seja nas causas dos pets, né? Então eu quero deixar um beijo aqui para as nossas vereadoras Maria de Lourdes Santiago e para Dessa Pereira, né? Que são as nossas defensoras dos animais aqui na Câmara Municipal, né? Sempre com o apoio do Rogério também, que é um grande defensor, né? Haja visto o Rogério, não precisa tirar foto forçada, né? Lá no posto de gasolina dele tem quatro cachorros lá a vida inteira, o carinho, o Rogério sai, ele sai junto, vai para casa, enfim. É chovendo molhado o carinho também do Rogério com os pets. E deixar um beijo pra Tati também, né? Sempre. Agora nós estamos no apartamento, então não tivemos. O Emanuel me cobra, né? Não, quero um cachorrinho, papai, né? Mas lá no apartamento fica difícil ficar sozinho lá o dia todo. Então, mas é essa história, né? É uma trajetória que o deputado tem que estar nos ajudando, auxiliando. Se Deus quiser, nós vamos ter boas notícias aí no Beto Jardine, né? Para os próximos meses também. A calha do rio, né? Que é sempre uma preocupação. As questões ambientais, de reciclagem, que a gente também está conversando muito, ele tem orientado a gente, né, como advogado, como né, ligado a essa área, para nos orientar a fazer boas ações e bons programas aí na área ambiental também. Mas eu quero só finalizar a minha fala agradecendo, né, que lá a primeira vez que nós sentamos com o deputado, que abriu as portas do gabinete, a gente não tinha nem muita relação pessoal, né, embora conheça a história desde pequenininho, né, do Tripoli, das campanhas, sendo sempre um dos deputados mais votados da história de Espírito Santo do Pinhal. Ele arrumou recurso todo ano para a gente para renovar a frota, uma frota que estava sucateada, estava caindo porta, não fechava a porta.
1: Aliás, eu me lembro que
2: foram
1: a maior aquisição que teve de viaturas para a cidade do Pinhal foi através da questão ambiental, né? Ministério do Meio Ambiente, se não me engano.
2: Isso, do Meio Ambiente foram 4 milhões, né? Que a gente fez a reciclagem.
0: Exatamente.
2: Tanto da reciclagem de materiais.
0: Era o fundo FECOP.
2: Isso.
0: De Meio Ambiente.
2: Exatamente, né? Pinhal foi a primeira cidade do estado de São Paulo que, né, ganhou isso aí, sempre com o apoio aqui dos nossos amigos. Mas eu quero recordar, então, essas viaturas aí, carros, veículos, microvan, vans, ambulâncias.

0: que nós compramos, né, no nosso primeiro mandato, que foram recursos de emendas parlamentares, não é assim programa de governo, vai lá tirar foto com o governador ou com o presidente, não, era a emenda que ele tinha, que ele destinou especificamente para Pinhal.
1: Prefeito, nós estamos chegando no, já no, no limite do nosso tempo, só queria fazer mais uma perguntinha para você, o seguinte, eu não posso falar que é candidato a deputado que a lei me proíbe, então eu não posso falar, mas se porventura acontecer do Ricardo Tripp for candidato, né? Ele está filiado hoje no PSD, que é o partido o qual você tem muita afinidade pelo presidente do partido. Vocês vão caminhar junto?
0: Sem dúvida, né? Então a gente caminha essa história aqui, né? Primeiro a história, né, que o deputado tem por Pinhal, né? De mais de 40 anos, com o Rogério e com todos os amigos pinhalenses. E é tão gostoso, a gente anda na rua, vai nas empresas, como nós fomos ontem, né? No centro da cidade ontem, numa peça maravilhosa que nós tivemos com a participação da banda Cardeal Leme, do CAPES AD, né? Uma apresentação no museu, que foi lindo, mais uma vez. Você se emocionou comigo lá no Natal e ontem foi de novo, foi maravilhoso.
2: Encontramos muitos amigos lá.
0: Então é gostoso, né? Que ele tem essa relação com Pinhal, e nós temos uma relação partidária, né? E ele, eventualmente, como pré-candidato, né? E como você disse, pela legislação, mas ele, né, sempre é um amigo que ajuda o Espírito Santo do Pinhal, tem ajudado o nosso mandato, tem aberto portas, né? Tem sido meu conselheiro na causa animal, que a gente vai implementar, né, com a ajuda da dona Lourdes, do Rogério e de toda a Câmara, junto com a Dessa Pereira, que vai ser a coordenadoria da causa animal, do bem-estar animal, e nós vamos implantar o PET também aqui, a UBS Animal.
2: UBS Animal.
0: E ele tá nos orientando, já me levou lá na onde ele construiu os hospitais em São Paulo, né?
2: Hospitais públicos.
0: As ideias. Então, assim, há muitos anos a gente conversa, mesmo ele fora do mandato, ele participou do nosso programa de governo na área ambiental, na área animal. E então, com certeza, né? O PSD fica lisonjeado de ter um quadro tão importante desse, né? No comando do nosso ministro e secretário Kassab. Um homem que faz a história, como Kassab, como Guilherme Campos, tem raiz, tem tradição, tem história de mais de 40 anos em Espírito Santo do Pinhal.
1: Prefeito, eu quero agradecer a sua participação, a sua visita aqui no estúdio da Pinhal Rádio Clube, e dizer que a gente está torcendo para aquele evento que vai acontecer amanhã, da empregabilidade, consiga alcançar os frutos, né, que está precisando muito das indústrias do Pinhal.
0: Se Deus quiser. Nós estamos muito otimistas, né? Então, como você falou, antes a preocupação era vir mais empresas. Hoje a gente tem vagas disponíveis, né? Chamo o deputado, porque uma vez deputado, sempre deputado. Teve comigo, com o Rogério ontem, e as necessidades é igual na micro, pequena, média e grande empresa. Então, a oportunidade, mais uma vez, quem está ouvindo agora. Feira da Empregabilidade, amanhã na estação, a partir das 9 horas, quase 300 vagas disponíveis aí para vários setores da nossa economia.
1: Tá, obrigado, prefeito. Ricardo, para a gente terminar esse nosso bate-papo, eu quero deixar o microfone da Pinhal Rádio Clube para que você dê um fraterno abraço a todas as pessoas que você conhece, que você fez amigos aqui em Pinhal nos últimos 40 anos que você visita aqui a nossa terra, a terra do café e agora do vinho também.
2: Muito orgulhoso de poder ter feito tantos amigos ao longo desses 40 anos. E dizer uma coisa bem breve aqui. Eu tenho certeza que o desenvolvimento está acoplado à sustentabilidade, ou seja, eles caminham juntos. Pinhal tem vocação muito forte para o desenvolvimento. Quando nós conseguimos a duplicação da estrada, que foi uma obra, eu diria, caríssima, porque era para ter feito a terceira pista, mas nós conseguimos duplicar essa pista, ela resolveu dois problemas. O primeiro, do desastre que tinha na pista única dos alunos da faculdade, que à noite trafegavam ali e morria toda semana um ou outro, toda hora desastre.
1: Muitos amigos.
2: O segundo aspecto é que a duplicação trouxe o desenvolvimento. As pessoas encontraram muita facilidade para poder chegar à Espírito Santo do Pinhal e sair do Espírito Santo do Pinhal. E agora essa pujança de desenvolvimento na linha não só do café, mas também dos vinhos, né? Hoje nós temos as vinícolas de Espírito Santo do Pinhal, que são conhecidíssimas, não só no estado de São Paulo, mas no Brasil inteiro, inclusive concorrendo fora do Brasil. E que para nós é um grande orgulho. Eu, como cidadão pinhalense, porque eu recebi esse título da Câmara Municipal aqui de Pinhal, me sinto muito orgulhoso de poder estar aqui e poder prestar esse serviço. Espero que possa dar continuidade, eu ainda sou pré-candidato, que chama agora, né, a estadual, não a federal, mas porque eu quero estar mais próximo da comunidade aqui da cidade. Agradeço muito, Davi, você, pela gentileza, pelo carinho, e dizer da minha dívida sempre com o Espírito Santo do Pinhal. Muito obrigado.
1: Bom, Ricardo, eu que agradeço a sua presença aqui no estúdio. Eu queria conversar mais coisas com você, as suas ajudas ao nosso hospital, porque, queira ou não, nós que moramos na cidade, um dia, infelizmente, vamos ter que passar para o hospital. E todo mundo passa para o hospital e quando chega lá fala, nossa, que bacana o hospital de Pinhal, arrumadinho e tal. E todo mundo tem que entender que ali tem o dedinho de cada deputado que passou aqui por Pinhal, todo mundo ajudou, e eu sei que você também ajudou. A outra vez que você vier aqui, vem até nosso estúdio para a gente conversar um pouquinho e relembrar essas histórias também ligadas ao nosso hospital.
2: Bom,
1: obrigado pela sua participação no nosso jornal.
2: Eu que agradeço.
1: Vamos lá, dando sequência então ao nosso Jornal da Cidade, nós vamos aí a um breve intervalo e já voltamos com as notícias da polícia.
3: Rádio Clube informa a hora certa.
1: 11 horas mais 53 minutos.
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9: Muito bem, 11 horas mais 54 minutos, 11h54, espaço aberto para as informações da polícia, os fatos que marcam o dia a dia de Espírito Santo do Pinhal e região. Muito obrigado pelo carinho da sua audiência e pela licença que você nos concede para chegarmos até a sua casa, o seu trabalho, enfim, levarmos até você as principais informações da polícia. Olha, antes de levar ao ar aqui as informações, Alexandre, deixa eu dar um alô aqui pro pessoal que tá me ouvindo. Nós temos uma audiência maciça lá na Vila São Pedro. Mandar um abraço para todos os moradores lá da Vila São Pedro e dizer que amanhã tem uma ação da saúde lá, a partir das 8 da manhã, das 8 à 1 da tarde, ação de vacinação contra a gripe. Então amanhã nossa equipe estará lá na praça da Vila São Pedro com muita música, brinquedos infláveis, pipoca, algodão doce, brincadeira para as crianças e a vacinação contra a gripe a partir das 8 da manhã. Então, quem ainda não se vacinou, gente, é muito importante a vacinação. A vacinação, o Ministério da Saúde liberou para o público-alvo de crianças de 6 meses a menores de 6 anos. Idosos, né? Pessoas com comorbidades, pessoa que tem asma, tem problemas respiratórios, profissionais da saúde, educação, trabalho no transporte, enfim, você pode procurar lá nas redes sociais da prefeitura que tem o público-alvo lá, tá certo? Então amanhã, ainda hoje eu não tive oportunidade, trabalho, não tive tempo de levar o meu filho, apesar de que também a equipe da saúde está percorrendo todas as escolas, enfim, então amanhã é uma oportunidade, na Vila São Pedro, a partir das 8 da manhã, leva a criançada lá, né, vai passar momentos com a gente lá e aproveitar para se vacinar na praça da Vila São Pedro, é amanhã, a partir das 8 da manhã, tá bom? Muito bem, seguindo aqui com as informações da polícia, deixa eu dar uma notícia aqui, é o seguinte, tráfico de drogas, uma ocorrência aqui de tráfico de drogas, ocorrência registrada na... onde é aqui? Vila Centenário. Segundo as informações, a equipe estava em uma operação saturação, pelo município de Espírito Santo do Pinhal, onde, juntamente com outras equipes, acabou por realizar aí a abordagem de vários indivíduos aí pela Praça dos Expedicionários, lá na Vila Centenário. A polícia falou, né, que várias denúncias já de intenso movimento de tráfico de drogas no local, enfim. A polícia está só investigando e acompanhando os casos e agora fez essa ação lá e abordou aí então esse indivíduo. Na abordagem em busca pessoal, eles encontraram aí com o adolescente, né, ele estava com uma pochete com 21 pinos de cocaína, mais de R$200 em dinheiro. Já com os outros indivíduos, nada de ilícito foi encontrado, né? Os quais foram liberados em diligências na residência do adolescente, morador lá do Hélio Vergueiro Leite. Os policiais encontraram outros 117 pinos de cocaína, né? E também um pacote com outros pinos vazios, né, que seriam preparados ainda para venda. Encontraram também 5 porções de maconha e também mais dinheiro. Diante dos fatos, o adolescente foi detido, né, foi apreendido aí por ato infracional de tráfico de drogas, foi encaminhado para o pronto atendimento, depois levado para a delegacia, onde o delegado realizou, né, todos os trâmites legais aí, administrativos, e o menor acabou por ser liberado. Diogo, mas como que pode liberado com toda essa quantidade de droga? Enfim, porque a legislação do país, ela dá essa brecha, né? Ela dá essa brecha. Obviamente que o caso agora passa a ser acompanhado, investigado, é encaminhado para o curador da infância e da juventude, e pode acontecer, sim, de a justiça determinar aí a internação deste adolescente na Fundação Casa. Eu já vi isso acontecer diversas vezes. Então, o caso passa a ser acompanhado agora pela Polícia Civil e também pela Justiça, né? Que vai acompanhar esse caso e analisar aí a questão de internação desse... A custódia, a internação desse menor, né? Não pode falar prisão, né? Não pode falar prisão, é internação, né? Na Fundação Casa, né? É assim que tem que falar, né? Tá lá o manual, né? E que é a antiga FEBEM, né? Não pode falar mais também a FEBEM, né? Fundação Casa, né? Mas tô falando aqui FEBEM, mas não pode falar, mas é a Fundação Casa, né? Muito bem. Enfim, a polícia está acompanhando o caso. 11 horas e 59 minutos, 11h59, seguindo com as informações da polícia, os fatos que marcam o dia a dia de Espírito Santo Pinhal. Agradecer muito o carinho da sua audiência e agradecer aqui a área rural, o Alexandre, uma audiência espetacular que temos na área rural. Então eu quero agradecer muito as pessoas que acompanham aí o nosso trabalho na área rural. Obrigado pelo carinho da audiência. 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Meio-dia em ponto, os ponteiros estão apontados para o céu. É de lá que vem o nosso socorro. Aliás, é só de lá que vem o nosso socorro. Que Deus abençoe, nos guarde, nos proteja de todos os males visíveis e invisíveis. E seguimos fazendo o bem pelas pessoas. Um abraço e até lá.

0: Bom, e é isso. Eu gostaria apenas, antes do nosso encerramento, de informar os ouvintes que estavam aqui fazendo perguntas, principalmente para o vereador Rogério Belli, perguntando da questão do estádio, perguntando também da lei, né, dos ruídos, né, antirruídos aí das motos, motocicletas, que o Rogério Belli, o vereador Rogério Belli, ele vai voltar na semana que vem, e a gente vai fazer essa entrevista sobre todas as dúvidas de vocês. Então, quem tiver dúvida, manda já no nosso WhatsApp para a gente poder organizar e trazer tudo aqui para ele e já aproveitar a oportunidade na semana que vem. Então, Rogério Belli aqui na semana que vem, 19-3651-4444, para enviar sua dúvida. Dito isso, gostaria de convidar vocês também, já estou atrasadíssima, mas fazer um convite muito especial, que é para o Jornal Especial de sábado, que vai receber aqui o Edson Feliciano do Consegue, a Camila de Brito, do Conselho Tutelar, e o Cabo André Diniz, da Polícia Militar, que a gente vai falar sobre esse mês de maio, que tem a ver com segurança, com cidadania. São várias campanhas importantes que o mês de maio tem, então eles virão para falar sobre isso, sobre todas as ações que estão acontecendo e que ainda vão acontecer. Então já deixo o convite para vocês para estarem aqui me acompanhando amanhã a partir das 11 horas da manhã. E é isso, pessoal, eu volto amanhã, portanto. Desejo uma linda tarde a todos, uma ótima sexta-feira. E até sábado.
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Louvado seja nosso Senhor Jesus Cristo, para sempre seja louvado. Glória ao Pai, ao Filho e ao Espírito Santo, como era no princípio, agora e sempre. Amém. Pelo sinal da Santa Cruz, livrai-nos Deus nosso Senhor dos nossos inimigos, em nome do Pai, do Filho e do Espírito Santo. Amém. Boa tarde, povo de Deus. Mais uma vez estamos aqui entrando na tua vida, na tua casa, no teu carro, na tua roça, na tua empresa, levando palavra de fé, levando palavra de vida, nesse momento que nos preparamos para a ascensão do Senhor. A subida de Jesus para o céu é nossa alegria, é sinal da nossa vitória, porque com Ele morremos, com Ele ressuscitaremos, com Ele também faremos a experiência do céu, de mergulhar em Deus, de estarmos no Senhor, na sua glória. É o que nos espera, e é exatamente essa visão que deve dar ânimo para o nosso coração, porque temos esperança, não ficamos presos na morte, não ficamos presos em um caixão, mas ressuscitaremos para o Senhor, passaremos desta vida para a eternidade, como é a promessa de nosso Senhor: ainda hoje estarás comigo no paraíso, ainda hoje. Não disse amanhã, não disse daqui a 7 dias, não disse daqui a 1 mês, Ele disse ainda hoje. Se o merecermos, se nós tivermos um coração contrito e humilhado, se arrependermos dos nossos pecados, se fizermos o bem, nós estaremos com o Senhor. Então não estamos aquém da vida eterna, estamos mergulhados no coração amoroso do Senhor. Muito bem, vamos rezar e vamos colocar nossas intenções diante de Deus, nosso Senhor, nossas grandes necessidades, pequenas necessidades, o que precisamos, colocamos no coração de nosso Deus. Rainha do céu, alegrai-vos, aleluia, porque aquele que mereceis trazer em vosso puríssimo seio, aleluia, ressuscitou como disse, aleluia. Rogai a Deus por nós, aleluia. Exultai e alegrai-vos, ó Virgem Maria, aleluia, porque o Senhor ressuscitou verdadeiramente, aleluia. Oremos. Ó Deus, que vos dignaste alegrar o mundo com a ressurreição do vosso Filho Jesus Cristo, Senhor nosso, concedei-nos, vô-lo suplicamos, que pela sua Mãe, a Virgem Maria, alcancemos os prazeres da vida eterna. Pelo Cristo, que é Senhor nosso. Amém. Muito bem, irmãos e irmãs. 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Muito bem, vamos ouvir o Evangelho deste dia. O Senhor esteja convosco, Ele está no meio de nós. O Evangelho é de Jesus Cristo, narrado por João. Glória a vós, Senhor. Naquele tempo, disse Jesus a seus discípulos: em verdade eu vos digo, vós chorareis e vos lamentareis, mas o mundo se alegrará. Vós ficareis tristes, mas a vossa tristeza se transformará em alegria. A mulher, quando deve dar à luz, fica angustiada porque chegou a sua hora, mas depois que a criança nasceu, ela já não se lembra dos sofrimentos, por causa da alegria de um homem ter vindo ao mundo. Também vós agora sentis tristeza, mas eu hei de ver-vos novamente, e o vosso coração se alegrará, e ninguém vos poderá tirar a vossa alegria. Naquele dia não me perguntareis mais nada. Palavra da salvação. Glória a vós, Senhor. Irmãos e irmãs, nessa palavra Jesus está preparando, é um prenúncio ali da sua paixão, né? Mas Ele está preparando os corações dos apóstolos para a sua subida aos céus, para que possa enviar o Divino Espírito Santo e iluminar os corações, né? Sempre temos momentos de alegria, mas essa alegria nada se compara com a glória que nos espera. A tristeza sempre bate à nossa porta, mas essa tristeza não se compara nada à glória que nos espera. Nem a tristeza, nem a alegria, as duas coisas são ainda poucas coisas diante daquilo que
nos espera. O Senhor nos espera. E é importante, irmãos, muito importante, termos esperança. Se a nossa vida nesse mundo estiver sem esperança, é inútil o nosso viver. Essa vida se torna um grande peso se a gente não tiver a esperança do céu. Essa esperança do céu é para nos animar, é para nos erguer a cabeça, é para fazer a gente caminhar. Precisamos ter essa esperança do céu. Nós ansiamos por isso e devemos desejar ardentemente comungar na mesa do Senhor na eternidade. Nossos irmãos, os primeiros cristãos, lá no comecinho da igreja, quando eram perseguidos, quando eram jogados para os leões, muitos morriam lá na boca dos leões, devorados pelos leões. E aqueles que os leões não devoravam, eles faziam de tudo para entrar na boca do leão, né? Para serem devorados, porque eles tinham esperança. Não era a dor do momento que gritava nos seus corações, não era a decepção da tristeza que tomava conta dos seus corações. Eles tinham a esperança. E a palavra nos diz que a esperança não decepciona. Todos nós esperamos estar em Deus e mergulhar em Jesus Cristo. A esperança não decepciona. E é isso que deve motivar a nossa vida. Porque se a tua vida não tiver esperança, se você não tiver a alegria de algo maior, então a tua vida vai ser uma vida inútil, vai ser uma vida vazia, vai ser uma vida sem sentido, porque termina no pó. Tu és pó e para o pó de voltar. Mas para aquele que tem esperança, aquele momento é só Páscoa, é só passagem, e a certeza do céu nutre essa esperança. Devemos ter essa alegria de almejar, né, o céu. Me lembro agora aqui Santo Estevão, né, que foi apedrejado, um dos primeiros cristãos a serem apedrejados, né? Ele foi apedrejado e ali de repente ele viu o céu aberto e os anjos do Senhor subindo e descendo. Então, olha a alegria, estava sendo apedrejado, sofrendo com as dores, mas aquilo que consolava era o céu aberto, né? A esperança de um céu, a esperança da vida eterna. Então, essa experiência mística feita por Santo Estevão o motivou, né? E aguentar firme ser lapidado em praça pública. Nós temos que ter essa esperança. Quantas dores e sofrimentos que batem à nossa porta. E se você não tiver esperança, você não luta. Se você não tiver esperança, você não briga. Se você não tiver esperança, você não busca uma nova realidade, né? Às vezes as doenças vêm e as doenças assolam a nossa carne, judia da nossa carne. Mas se você tiver esperança, você suporta tudo de cabeça erguida. Sofre, chora, não quer dizer que não vai sofrer, não quer dizer que não vai chorar, não quer dizer que vai gemer, mas vai ficar firme no Senhor, porque você acredita que tudo passa, só Deus permanece, só Deus basta, né? Só Deus basta, tá bom? Vamos ouvir uma música e já voltamos.

É isso aí, povo de Deus. Muito bem, um canto bonito aí, um canto litúrgico bonito, né? Falando da vitória do Cristo e da sua ascensão ao céu. Muito bem, quero lembrar os recadinhos de hoje. Hoje nós vamos para a ordenação lá em Mogi Guaçu, né? O diácono Mário vai ordenar e a gente vai para lá. Tá bom? Então, amanhã nós temos show de prêmios lá na Igreja de São Sebastião, a partir das 19h30 horas. Já estamos lá com um show de prêmios extraordinário para nos ajudar com as diversas obras. Nós estamos encerrando uma pequena parte da pintura da Pantaleão e precisamos de recurso, né? A gente programa uma coisa, sempre sai um pouco mais caro, porque sempre aparecem essas coisas, as surpresas, né? Então, precisamos desse recurso agora para nos ajudar. Se você puder participar do show de prêmios, tem muita coisa boa. Por que participar do show de prêmios? Primeiro que você vai confraternizar com a tua família, vai ter um momento em família, juntos. Segunda coisa, você vai poder comer um quitute gostoso, né? Que as meninas e os meninos preparam com muito zelo, com muito carinho, né? Bem temperado, né? Terceiro, que você pode correr o risco de ganhar um prêmio. Você pode correr o risco de ganhar um prêmio. E quarta coisa, você ajuda de lambuja e ajuda a paróquia nas obras que nós estamos tendo, tá certo? Então eu conto com a tua presença e a tua participação. Eu agradeço a todos aqueles que doaram os brindes, muita gente doou brindes para a gente poder usar lá nos sorteios, tá? Então Deus lhes pague muito a todos que colaboraram, né, com os brindes lá, com as prendas, né? Deus lhes pague muito. Deus lhes pague muito aqueles que limparam, organizaram, aqueles que prepararam o ambiente, aqueles que estão trabalhando já na cozinha para deixar tudo prontinho, enfim, o esforço de muitos para que um evento possa sair. Tá? Então a minha gratidão e meu Deus lhes pague a todos que estão colaborando com a nossa paróquia com as suas necessidades. Se não é a colaboração do povo de Deus, nós não conseguimos manter a nossa paróquia funcionando. Então minha gratidão a todos por esse bem feito para a nossa paróquia. Cada um dando um pouquinho, cada um ajudando um pouquinho, a gente consegue fazer muito, né? Muitas coisas foram feitas por causa da tua ajuda, da ajuda daquele que generosamente não mediu esforços. Cada um nas suas condições. Uns podem mais, outros podem menos, né? Mas todos podem, né? Ou menos com Jesus e o mais com Jesus é sempre mais. Sempre mais, porque a gente tem o óbolo da viúva, que foi uma fortuna de tudo que ela tinha para sustentar a sua vida. Então, cada um colaborando na sua parte, todos nós conseguimos fazer muito, porque não tem menos em Jesus, sempre tem mais. Não tem menos na sua palavra, sempre tem mais. Então, todos colaboram com alegria e aí a gente consegue fazer muito mais. Tá? Então, Deus lhes pague muito aos colaboradores que trabalham, que doam, que estão lá presentes, que se esforçam, né? Que doam seu tempo também para que tudo possa acontecer. Então, a minha gratidão e que Deus conceda o cêntuplo de todos os bens feitos. E Ele concede, sempre concede, porque o nosso Deus é um Deus generoso, tá bom? Então, amanhã, sábado, 19h30 horas, lá na São Sebastião, bingo ou show de prêmios. Vamos participar do show de prêmios, tá bom? Vamos participar das missas, final de semana. É isso aí. Não deixa de participar das Santas Missas, da Santa Eucaristia. Vamos receber o corpo e sangue de Jesus, vamos receber uma palavra para esse final de semana. Esse final de semana meditaremos sobre a ascensão de Jesus aos céus. Isso aí, preparando já Pentecostes e daqui uns dias também preparando para Corpus Christi. Tá tudo aí, tá tudo interligado e tá tudo perto, tá? Então, espero você nas missas no final de semana. Se você vai na sua paróquia, vá, não deixe de participar na sua paróquia, né, das Santas Missas. Precisamos receber a palavra e receber a Santa Eucaristia. Vamos pedir então agora a bênção de Deus para a nossa vida. O Senhor esteja convosco, Ele está no meio de nós. Abençoe, Senhor, essa vossa criatura, a água. Abençoe todas as pessoas que sorverem e forem aspergidos por esta água, que sejam santificados, purificados de todos os males do corpo, da alma e do espírito. Retirem-se os anjos maus e venham os anjos portadores da paz. Desapareça desses corações, dessas vidas, todo mal. Manifesta, Senhor, o poder do vosso santo nome. Manifesta, Senhor, o poder do vosso santo nome. Que pela intercessão de
Nossa Senhora Aparecida, Beato Padre Donizete, vos abençoe com a bênção da saúde e da prosperidade. Do Pai, do Filho e do Espírito Santo. Amém. Uma santa tarde, muito obrigado pela tua audiência e até segunda-feira, se Deus quiser.

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3: Nova Clube e a hora certa, 12:28.
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1: Meio-dia e 31 minutos.

Batman. Carinhosamente, boa tarde, Espírito Santo do Pinhal. Estamos chegando aqui na Nova Clube com o Alô Pinhal. Aqui você curte o melhor do flashback nacional e internacional. Na técnica de som do Alô Pinhal, né, na nossa sonoplastia, tem o Diego Perina. Apresentação e seleção musical é minha, Maurício Cristiano. Que todos tenham uma excelente tarde musical e recordações, porque recordar é viver. Começando aqui, mais um Alô Pinhal pela Pinhal Rádio Clube, da 102,1 FM. Boa tarde pra você.

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2: 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E a hora certa.
3: Meio-dia e 44 minutos.
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4: Fala do Sebrae, muitas informações importantes. 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É isso, PC?
5: 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Então, vamos frisar. A data limite para entrega é dia 31 de maio. Só que 31 de maio vai cair num domingo. Por que que tem esse prazo? Porque a pessoa pode fazer por si só, entra no site lá do Portal do Empreendedor, pode fazer a declaração por conta própria. Agora, nós aqui do Sebrae em Espírito Santo Pinhal, do posto do Sebrae aqui, oferecemos esse serviço auxiliando o microempreendedor individual para que ele consiga fazer essa declaração. A declaração consiste em apresentar os ganhos da empresa, o faturamento da empresa no ano de 2025.
4: São comprovantes, notas, tudo o que aconteceu no ano de 2025.
5: Na realidade, só o valor que a pessoa precisa apresentar. Então, ela precisa somar tudo que ela ganhou no ano, não precisa ser estipulado por mês, é necessário só o valor integral do que ela faturou em 2025, é feita então essa declaração. Um detalhe muito importante que mesmo que a pessoa não tenha faturado nada em 2025, que seja zero, é necessário que seja feita a declaração. Então, se a pessoa teve o MEI aberto em 2025, ela precisa fazer essa declaração.
4: Certo, PC. E para aqueles que têm dificuldade de utilizar o sistema, né, de forma digital. Aqui no Sebrae de Espírito Santo do Pinhal, vocês realizam atendimento?
5: Sim, ali na Avenida Quirino dos Santos, no Agiliza Pinhal, nós temos o posto do Sebrae aqui. Estamos eu e a Luciana, já estamos preparados para auxiliar o microempreendedor individual para fazer a declaração anual do MEI. A gente faz toda a orientação. Se a pessoa precisar só da orientação, ela pode pedir essa orientação através do WhatsApp. É o 971 40 22 62. Agora, se ela tiver dificuldade para fazer a declaração, apesar de que é simples, mas às vezes a pessoa não tem acesso à internet ou tem alguma dificuldade com meios eletrônicos, é só chegar no posto do Sebrae aqui em Espírito Santo do Pinhal, que a gente vai auxiliar e a gente faz junto com o empreendedor a declaração. É importante frisar que a declaração tem que ser feita presencialmente, a gente não faz pelo WhatsApp, a gente orienta quando a pessoa quer fazer. Se ela tiver dificuldade, quiser que a gente faça junto com ela, orientando passo a passo, aí ela vai presencialmente das 9 até as 4:30, né, lá no Sebrae aqui, e a gente vai estar muito feliz em receber o empreendedor e auxiliá-lo a fazer a declaração, porque passando esse prazo tem multa, e a multa, Rafaela, ela é a partir de R$50. Não é uma multa muito alta, mas a pessoa de qualquer forma vai pagar a multa e ainda vai ficar pendente a entrega, vai ter que entregar de qualquer forma, porque depois tem certos problemas, ela não vai conseguir emitir nota fiscal, porque vai ter essa pendência ainda a ser feita. Então, é importante aproveitar até dia 31, no caso, quem quiser ir presencialmente no Sebrae aqui, até dia 29, que é a sexta-feira, a última sexta-feira desse mês de maio.
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17: 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E a hora certa.
18: 13 horas e 1 minuto.
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3: Nova Clube e a hora certa.
4: 13:13.
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1: E agora no Alô Pinhal, a oração da família, proferida pelo Monsenhor Augusto Alves Ferreira.
11: Que nenhuma família comece em qualquer de repente.
12: Queremos pedir que Deus abençoe as nossas famílias. Por isto, oremos. Senhor Deus, que sois três amando num só coração. Vós criaste o homem e a mulher à vossa imagem e semelhança, e é de vós que provém nossas famílias. Queremos, ó Pai de amor e bondade, pedir-vos pelas nossas famílias. O Senhor sabe quais as dificuldades, problemas e obstáculos que as famílias têm que enfrentar no dia a dia. Pedimos, providenciai em todas as suas necessidades. Tornai cada família enriquecida com a paciência, a perseverança, o perdão, a harmonia, o amor, tornando fecundo o trabalho de cada uma. Que em nossos lares habitem os anjos portadores de vossa paz para guardar nossas famílias. E que a tua bênção, a bênção da família divina, Pai, Filho e Espírito Santo, inunde nossos lares e corações. Amém.
13: E que os filhos conheçam a força que brota do amor.
1: Nós ouvimos aqui no Alô Pinhal a oração da família que foi proferida pelo Monsenhor Augusto Alves Ferreira.
14: Abençoa, Senhor, as famílias.
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5: Nova Clube e a hora certa.
6: 13 horas e 31 minutos.
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3: Vem aqui no momento dos meus alôs dentro do Alô Pinhal. Um abraço para a Fabiana Belli, que também é ouvinte do nosso programa. Um abraço aí para a Fabiana, filha do meu amigo Carlos. Valeu, Fabiana. Obrigado pelo carinho, hein? E obrigado por estar aqui comigo no Alô Pinhal. Grande abraço.
4: Bem, aqui no Alô Pinhal quero mandar um grande abraço para o meu amigo Dr. Vinícius Paina de Carvalho, médico de São João da Boa Vista, que atende aqui no Postão Central de Espírito Santo Pinhal. Grande abraço, Dr. Vinícius. Eu quero que agradecer a audiência do Alô Pinhal para o meu amigo Macuco, o pescador. Grande abraço, Macuco. Também para o Dr. Matias, médico anestesista do Hospital Francisco Rosas. Também para nossa querida amiga Ivanilde Stonietti, sempre curtindo aqui o Alô Pinhal. Então, um grande abraço ao Macuco. Cuco, ao doutor Matias, meu grande amigo, também para a amiga Ivanilde Stonietti. Obrigado por estar aqui comigo no Alô Pinhal, hoje e sempre.

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2: Nova Clube e a hora certa.
3: 13 horas e 49 minutos.
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6: E vamos ao quadro Uma Canção e Duas Interpretações, hein? Elvis Presley, It's Now or Never. Esta música teve uma versão com meu saudoso amigo Newton César, da gravadora BMG RCA. Muito eu chorei. Eu guardo com muito carinho um presente que foi me dado em mãos pelo Newton César em 1984, na sede da gravadora BMG RCA, o seu último trabalho para a gravadora RCA. Ele me deu este presente com a dedicatória ao meu amigo Maurício, com apreço. Newton César, 1984. Guardo isso como relíquia. Então tá aí hoje, Elvis Presley, It's Now or Never. E o saudoso Newton César, também de saudosa memória, Muito Eu Chorei, que nos deixou recentemente pela primeira vez com esta música no Alô Pinhal. Newton César, Muito Eu Chorei, versão It's Now or Never, foi gravada ao vivo em 1971.

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9: E atenção, as regras do Imposto de Renda 2026, a Receita Federal espera receber 44 milhões de documentos isentos, terão restituição automática por cashback. Saiba mais detalhes com a matéria.
10: Receita Federal detalhou as regras para a declaração do Imposto de Renda 2026 e os contribuintes terão até o dia 29 de maio para acertar as contas com o Leão. São um pouco mais de 2 meses para entrega. De acordo com o órgão, a declaração pré-preenchida, que facilita a vida do contribuinte e diminui as chances de erro, estará disponível já a partir do primeiro dia do prazo, ou seja, 23 de março. No ano passado, metade dos contribuintes optaram pelo formato pré-preenchido. Neste ano, o fisco espera que cerca de 60% das pessoas escolham a declaração pré-preenchida. Vale lembrar que o contribuinte é responsável pela verificação das informações enviadas e, por isso, mesmo quando utiliza o recurso da declaração pré-preenchida, precisa conferir todos os dados antes de entregar o documento. Este ano está obrigado a declarar o imposto de renda quem recebeu rendimentos tributáveis acima de R$ 35.584 em 2025. Algumas outras circunstâncias também obrigam a entrega do documento e elas estão detalhadas no site da Receita Federal, que espera receber este ano algo em torno de 44 milhões de documentos. As restituições estão previstas para ser pagas em 4 lotes mensais. O primeiro será liberado no mesmo dia do prazo final de entrega, 29 de maio. Quem envia a declaração mais cedo recebe a restituição primeiro, respeitando os grupos prioritários, que são os idosos, os contribuintes com alguma deficiência física ou mental ou moléstia grave e professores. E assim como nos últimos anos, quem envia a declaração pré-preenchida ou opta pelo recebimento da restituição via Pix também será priorizado. Uma novidade deste ano que vale destacar é uma espécie de cashback que foi criado pela Receita. O fisco fará uma restituição automática via Pix para isentos que tiveram retenção na fonte em 2025. Normalmente, sem enviar a declaração de ajuste no prazo legal, essas pessoas ficariam sem a restituição, o que não vai acontecer este ano. O valor, limitado a R$ 1.000, será pago em um lote especial em 15 de julho. A expectativa é que 4 milhões de contribuintes isentos sejam beneficiados por essa devolução automática. Da Rádio 2, Milena Abreu.
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21: 14 horas e 5 minutos.
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3: Bem, e hoje ficamos por aqui. Espero que você tenha gostado dos nossos flashbacks desta sexta-feira. Um bom final de semana a todos, fiquem com Deus. Como é bom sentir o prazer do dever bem feito. Segunda-feira, 12 horas e 30 minutos. Eu volto com você. Fui!
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Boa tarde, ouvintes da Nova Clube do programa Alô Pinhal. Chegou a hora da palavra amiga. Vamos formar a nossa grande corrente de fé ecumênica. É o momento da palavra amiga. É o momento em que católicos, espíritas, evangélicos, enfim, todas as pessoas de todas as raças e credos que se unem como filhos de Deus que são e pedem ao Pai as bênçãos da compreensão, do entendimento, da tolerância e do amor. Esse é o momento em que as pessoas de fé enchem seus copos de água, sabendo que essa água, que é a fonte da vida durante a oração, será fluidificada e há de se transformar num remédio para os males do corpo e da alma. Porque disse Jesus: onde estiverem duas ou mais pessoas reunidas no meu nome, lá eu estarei. Neste momento, Senhor, permita que os mensageiros de Deus estejam fluidificando a água na casa de cada um dos nossos ouvintes, nos hospitais. Esteja ela num copo, numa caneca ou mesmo numa garrafa. Permita que os vossos mensageiros possam depositar nessa água uma gotinha de luz, capaz de curar o sofrimento, a angústia e diminuir a dor. Sabemos, Jesus, que a verdadeira vida é a espiritual e que algumas doenças, porque resultantes da lei da causa e do efeito, ainda não podem ser curadas nesta existência. Senhor, dê a cada um de nós a capacidade para mudar aquilo que for possível de ser mudado e a resignação para compreendermos o que não pode ser, e a sabedoria necessária para distinguirmos um do outro. Afinal, se o seu corpo padece, é para que o espírito imortal deixe na terra suas dificuldades e prossiga em melhores condições para a vida eterna. Senhor, dê a todos, sem exceção, a certeza de que se estamos juntos nesta jornada, é para alcançarmos melhor a vida espiritual, onde um dia estaremos todos, dando cumprimento à promessa vossa, longe de todas as doenças e da morte, porquanto todas essas coisas já serão passadas. E você sabe, na medida que o ser humano vai avançando através do seu conhecimento, através da sabedoria, ele vai aprimorando toda a sua gama de conhecimentos e, conclusivamente, também de medicamentos. E daí as curas vão acontecendo. Uma ou outra pode acontecer, sim, através da oração, através da sua capacidade de receber essa cura. Não é pensar que alguém vai fazer assim com o dedo e, de repente, de uma hora para outra, vai resolver o problema. Não é assim, mas depende de ter a competência para se obter essa cura. Agora, você não pode deixar de acreditar, não pode deixar de pedir, porque, afinal de contas, nem sempre a gente obtém tudo aquilo que se pede a Deus. Mas o importante é saber que existe essa competência, que existe essa capacidade. É preciso só acreditar e ter fé.

Deus nosso Pai, que sois todo poder e bondade, dai a força àquele que passa pela provação. Dai a luz àquele que procura pela verdade. Põe no coração do homem a compaixão e a verdade. Deus, dai ao viajante a estrela guia, ao aflito a consolação e ao doente o repouso e a cura, se possível for. Senhor, que vossa bondade se estenda sobre tudo que criaste. Piedade, Senhor, para aqueles que vos não conhecem. Esperança para aqueles que sofrem. Que vossa bondade permita aos Espíritos Consoladores derramarem por toda parte a paz, a esperança e a fé. Deus, um raio, uma faísca do vosso amor pode iluminar a terra. Deixai-nos beber das fontes de vossa bondade fecunda e infinita, e todas as nossas lágrimas secarão, todas as nossas dores se acalmarão. Um só coração, um só pensamento subirá até vós como um grito de reconhecimento e amor. Como Moisés sobre a montanha, nós vos esperamos com os braços abertos. Ó bondade, ó beleza, ó perfeição. E queremos de alguma forma merecer a vossa misericórdia. Deus, dai-nos a força para ajudarmos no progresso a fim de subirmos até vós. Dai-nos a caridade pura, dai-nos a fé e a razão. E finalmente, Senhor, dai-nos a simplicidade que fará das nossas almas o espelho onde se deve refletir somente a vossa santa imagem.

nosso que estais nos céus, santificado seja o vosso nome, venha a nós o vosso reino, seja feita a vossa vontade, assim na terra como no céu. O pão nosso de cada dia nos dai hoje, perdoai as nossas ofensas, assim como nós perdoamos aqueles que nos ofenderam. Mas não nos deixeis cair em tentação, mas livrai-nos de todo mal, porque teu é o poder, e tu, Senhor, é a glória por todos os séculos e séculos. Amém.

Mãe, passa à minha frente neste momento em que não vejo nada. Quando parece não haver luz no túnel. No momento da dúvida, do medo. Na hora de tomar a decisão certa ou quando tudo parecer contrário a mim. Eu te dou permissão de resolver por mim o que sou incapaz de fazer. Passa na frente e cuida das dificuldades que vou precisar enfrentar e do que não está ao meu alcance de ver. Tu tens o poder para isso. Maria, passa na frente quando falo com meus filhos, quando me dirijo aos meus familiares. Passa na frente quando vou ao trabalho, quando conduzo o carro. Passa na frente quando tiver que receber uma notícia, quando o médico for me dar o diagnóstico de alguma doença ou quando tiver que fazer uma cirurgia. Defenda-me, protege-me, cuida de mim. Passa na frente, mãe. Toca e aquece com seu amor materno os corações endurecidos que eu vou encontrar no caminho. Pois tu é o astro que anuncia o sol, e contigo ninguém fica sem sentir o seu calor. Obrigado, mãe amada, sem a qual não haveria vitória. Maria, coragem invencível dos atletas de Cristo. Coluna de fogo que nos conduz na noite, aurora da boa nova. Passa hoje e sempre na minha frente. Amém.

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4: 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E a hora certa.
5: 14 horas e 28 minutos.
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1: 14 horas e 31 minutos.

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0: conectado com você, sintonizado com o mundo. Olá, pessoas maravilhosas do meu coração, uma excelente e incrível tarde para você que sintoniza as suas YD999. Essa é a sua Rádio Clube FM, transmitindo em 102,1 MHz. E um prazer enorme poder estar de volta com você, Diego Perina, seguindo até às 5 da tarde, contando com a sua companhia em mais uma programação Tarde Mix. Agora 12h33, um prazer enorme estar juntinho com você. Agradeço demais o carinho na companhia. Chegando para abrir nossa programação de hoje, o som de Peter Allen com I Go To Rio.
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0: Lube, na sua frequência, sempre a melhor companhia para você, por onde quer que esteja, é você muito bem acompanhado, você sempre super sintonizado, que bom poder estar junto com você, que alegria enorme fazer parte de sua tarde e trazer sempre as melhores vibrações no ar. Faltando agora 2 minutinhos para as 3 e você curtiu comigo o som de Rádio Táxi. Dentro do coração. Antes também passou por aqui o som de Voyage com Souvenirs, recordando aí a década dos anos 70, o som das discotecas também. E antes ainda o som de Christina Aguilera, What a Girl Wants, sempre a melhor companhia para você, essa destacando o finalzinho da década de 90. Uma ótima tarde na sua sexta-feira para você que segue ligado com a gente, que bom ter a sua companhia, que prazer. É poder dividir sempre este momento com o seu total carinho, na audiência, na amizade e o melhor, deixando aqui o clima ainda mais do que perfeito. A gente segue sempre juntos, na melhora.
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7: Já anunciada anteriormente por nós, as áreas de instabilidade se intensificam sobre o estado de São Paulo em razão do canal de umidade estabelecido entre o norte do país e o sudeste, que contrasta com o ar frio que está no sul do país e cria em diferentes níveis da atmosfera correntes de ar divergentes que provocam nebulosidade e chuva a qualquer momento sobre o estado de São Paulo, começando já na divisa do Paraná até o centro do estado, no litoral. Também na capital, em toda a faixa leste, progredindo durante o dia, também em direção ao norte na divisa de Minas Gerais. As instabilidades cedem de vez em quando, tem períodos de melhoria, mas a intensa nebulosidade não permite temperaturas mais elevadas do que 24 a 25 graus. Em Barra Bonita, Bauru e Jaú, ainda em Marília, Lins, Ourinhos, Assis e todo o Vale do Paranapanema, 26 a 27 graus em Presidente Prudente, 28 a 29 em Araçatuba, 27 a 28 em Ribeirão Preto, também São José do Rio Preto, Araras e Casa Branca com 26 a 27 graus, 25 a 26 graus em Campinas e Sorocaba, 24 na capital e na Grande São Paulo, também no litoral, no Vale do Ribeira e 26 graus no Vale do Paraíba. Tempo de muita nebulosidade e chuva a qualquer momento pelo estado de São Paulo. Essa condição prevalece também durante o final de semana. No sábado, alguns períodos de melhoria, mas à tarde poderá ser de instabilidades mais fortes, inclusive acompanhadas por temporais e ventos mais fortes em várias localidades paulistas. Essa condição pode se acentuar no domingo, que também terá tempo instável e condições para chuva a qualquer momento do dia. Tempo instável, portanto, no fim de semana, chuva a qualquer momento, entre um período de melhoria e outro no sábado, no domingo. O frio diminui de intensidade, mas a sensação do frio ainda permanece durante a noite e madrugada para algum agasalho, algum cobertor. 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
19: 3:07, boa tarde.
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Clube, muito mais sucesso, muito mais alegria, muito mais diversão na sua tarde. Tá aí, sexta-feira com aquele agito específico e estratosférico para deixar a sua super companhia ainda mais do que especial. Que bom poder estar junto com você. Voltamos ao início dos anos 2000 com o trio de irmãs. É o som de SNZ. Retrato imaginário, filhas, inclusive aí, da grande cantora Baby do Brasil e também ele, né, Pepeu Gomes. Pois é, quem ouve lembra. Antes também o som de Soft Cell com Tainted Love. Você recordou comigo aqui o início dos anos 80 e

0: Boa tarde, um ótimo final de semana pra você que liga e se liga com a gente o dia todo, todo o dia, na melhor sintonia. Gente, final de semana tá aí com tudo pra você aproveitar. Uma ótima tarde pra você. Agradeço a companhia.
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2: 3:33.
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0: Faltando um minutinho para as 4 na companhia mais vibrante do seu dial. Para você a programação que te faz se acordar muito mais. Claro, quem ouve lembra, quem gosta curte. Ao som de Cidade Negra e Lulu Santos com Sábado à Noite. Voltamos ao ano de 1998. Tivemos por aqui também The Weeknd com Blinding Lights. E antes ainda Peter Schilling com Major Tom. Essa veio do ano de 1982 e você recorda muito mais por aqui em nossa programação. Em casa, no trabalho, em toda a região, a alegria é enorme estar junto com você e a energia que contagia e traz muito mais vibrações positivas para você. Um abraço carinhoso, agora 4 em ponto.
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4: Satisfação de receber aqui em nossos estúdios o Carlos Peçanha para a gente falar sobre o PAT, mas principalmente sobre a Feira da Empregabilidade. Mais uma Feira da Empregabilidade, já foi um sucesso ano passado. Vamos falar então sobre a feira? Ela é uma oportunidade, então, né, Peçanha, de conectar as pessoas que estão procurando emprego ou uma realocação no mercado com empregadores possíveis aqui da nossa cidade. E o que vai ter aí de novidade para quem for procurar emprego dessa vez?
5: Nesse ano, as vagas já estão abertas no PAT. Todas as empresas que vão participar lá da feira estão com as vagas abertas, estão com cerca de mais de 200 vagas, cerca de 260 vagas. Então, aquele cidadão que deseja realocar-se no mercado de trabalho ou procurar um novo emprego, deve ir, né, o primeiro emprego, ir lá no PAT para ver as vagas que estão disponíveis dentro do seu perfil, para pegar uma carta de encaminhamento e já ir com o encaminhamento em mãos no dia lá na feira. Isso vai adiantar bastante o processo. Também pode-se pegar essa carta através da carteira de trabalho digital, intermediação de mão de obra da carteira digital. Muitas pessoas estão agindo dessa forma, pegando pelo celular, pela carteira digital. E aí eu já deixo uma dica para essas pessoas que pegaram o encaminhamento pela carteira digital, devem imprimir essa carta para que no dia possa estar com a sua carta e encaminhamento em mãos.
4: Peçanha, então, para o pessoal que pudesse preparar aí antes no PAT, é melhor, né?
5: Sim, a gente está tentando melhorar o processo, porque o ano passado foi muito moroso, né? Tanto é que no final nós tivemos que dispensar algumas pessoas que não deram tempo de ser atendidas, algumas empresas tiveram que ir embora depois do horário, que era das 9 às 2, mas nesse ano, a gente fazendo esse processo antecipado, então as pessoas já vão estar com a carta na mão, já vai, né, agilizar o processo. E assim nós esperamos que seja o melhor.
4: Tem oportunidade de metalurgia, confecção, quais setores da cidade?
5: Então, vão estar no metalúrgico da AGF, da Aptive, né? Vai estar a Carmomac, a Pinhalense, a Paline, a Monte Alegre, vai estar conosco a Santa Rita Cristais, a Sobásico, indústria alimentícia, vai estar conosco a Arte Casa, vai estar conosco a Pojo, a HP, também vai estar conosco lá os supermercados Ponto Novo, o Cubatão, o Forte Mix, a Talentos, a RH, vai estar conosco também a TI Brasil Automotive, que é uma empresa nova que está vindo para Pinhal na parte de automotiva, a Tuga Transportes, a Vassoura Santa Luzia, as vinícolas Amana e Guaspari, vai estar conosco também lá nesse dia, os ovos Natureg, né, que é uma granja de ovos também, que vai contratar bastante pessoas para trabalhar, a Mecamal São José vai estar conosco no dia, a Pinhaltex, também vai estar a confecção Pinhaltex. Mas no dia, se a pessoa não passou pelo PAT, ela pode ir lá no dia sem problema nenhum, tá bom? Às vezes não vai dar tempo de ir lá no dia, a gente vai estar lá com o PAT, com as pessoas trabalhando para fazer o encaminhamento, inclusive para fazer um currículo para aquele que não tem currículo, ajudando ela a confeccionar um currículo dentro do perfil desejado.
4: Então, das 9 às 14 horas do dia 16 de maio, pessoal, o telefone do PAT, só para a gente informar aqui.
5: É, hoje nós estamos com um celular também, um WhatsApp, né? Se quiser anotar, é 19996456929 e tem um fixo, que é o 3651-9689, no ramal 2.
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5: 4:07, excelente tarde.
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0: Em 102,1 Clube FM, a programação que te faz recordar muito mais e que também te faz dançar ao som de Concan com a Beg Your Pardon. Curtimos por aqui também The Cunards com Don't Leave Me This Way e um pouquinho da Era Jovem Guarda também aqui para recordar os melhores momentos de sua vida com Renato e seus Blue Caps. Menina linda, uma versão aí sensacional também com o som dos Beatles. Quem ouve lembra, 4:30 por aqui, a nossa programação Tarde Mix trazendo muito mais alegria e agito para o seu final de semana, como se diz, já no pré-esquenta da alegria, da animação e das boas vibrações. Um excelente final de semana para você que tá ligado com a gente aqui, deixando com que a nossa programação Tarde Mix esteja sendo a sua playlist preferida e predileta para assim fecharmos a nossa semana com aquela super chave de ouro. Fique ligado com a gente, não saia não, siga na sua.
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7: 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E a hora certa.
0: 4h34.
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você e o som de Marquinhos Moura, Meu Mel. E antes também, Simple Red, Infidelity. Programação Tarde Mix chegando ao fim. Eu, Diego Perina, vou me decidindo por aqui, agradecendo demais o carinho da companhia. Lembrando que semana que vem, claro, tem muito mais delícias pra você, sempre a partir das 2h30, através aqui dos 102,1 MHz da sua Clube FM. Continue ligado, porque dentro de instantes você confere a programação sertaneja de sua tarde, onde o nosso amigo Antônio Carlos vai te fazendo companhia até às 7 da noite, em mais um Coração Sertanejo. Eu desejo para você um excelente, lindo e maravilhoso final de semana. Curta, aproveita bastante e saiba sempre aí trazer consigo o que há de melhor, ou seja, a sua vida. Eu deixo assim as últimas. Grande beijo para você. Ótimo final de tarde. Valeu, bonitinha. Valeu, bonitão. Tô indo nessa, hein? Fui!

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3: E atenção, as regras do Imposto de Renda 2026, a Receita Federal espera receber 44 milhões de documentos. Isentos terão restituição automática por cashback. Saiba mais detalhes com a matéria.
4: Receita Federal detalhou as regras para a declaração do Imposto de Renda 2026 e os contribuintes terão até o dia 29 de maio para acertar as contas com o Leão. São um pouco mais de 2 meses para entrega. De acordo com o órgão, a declaração pré-preenchida, que facilita a vida do contribuinte e diminui as chances de erro, estará disponível já a partir do primeiro dia do prazo, ou seja, 23 de março. No ano passado, metade dos contribuintes optaram pelo formato pré-preenchido. Neste ano, o fisco espera que cerca de 60% das pessoas escolham a declaração pré-preenchida. Vale lembrar que o contribuinte é responsável pela verificação das informações enviadas e, por isso, mesmo quando utiliza o recurso da declaração pré-preenchida, precisa conferir todos os dados antes de entregar o documento. Este ano está obrigado a declarar o imposto de renda quem recebeu rendimentos tributáveis acima de R$ 35.584 em 2025. Algumas outras circunstâncias também obrigam a entrega do documento e elas estão detalhadas no site da Receita Federal, que espera receber este ano algo em torno de 44 milhões de documentos. As restituições estão previstas para ser pagas em 4 lotes mensais. O primeiro será liberado no mesmo dia do prazo final de entrega, 29 de maio. Quem envia a declaração mais cedo recebe a restituição primeiro, respeitando os grupos prioritários, que são os idosos, os contribuintes com alguma deficiência física ou mental ou moléstia grave e professores. E assim como nos últimos anos, quem envia a declaração pré-preenchida ou opta pelo recebimento da restituição via Pix também será priorizado. Uma novidade deste ano que vale destacar é uma espécie de cashback que foi criado pela Receita. O fisco fará uma restituição automática via Pix para isentos que tiveram retenção na fonte em 2025. Normalmente, sem enviar a declaração de ajuste no prazo legal, essas pessoas ficariam sem a restituição, o que não vai acontecer este ano. O valor, limitado a R$ 1.000, será pago em um lote especial em 15 de julho. A expectativa é que 4 milhões de contribuintes isentos sejam beneficiados por essa devolução automática. Da Rádio 2, Milena Abreu.
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0: 17:12.
1: Olá, gente, amigos. Coração Sertanejo já está no ar, hein? É 17:13 aqui da 102,1 Rádio Clube FM, a sua rádio, a nossa rádio, hein? Opa, obrigado a você que está na sintonia da gente, você que acompanha a gente aqui em Espírito Santo do Piauí e também toda a região. A gente está no ar, então, o Coração Sertanejo que vai até as 19 horas com a boa música sertaneja, né? É aqui pela Rádio Clube FM, 102,1, a rádio do povo, a rádio que toca o seu coração, né? Olá, 17:13 por aqui, a gente começa por aqui mandando aquele alusão, lembrando que hoje, né? Vamos falar primeiro aqui, lembrando que hoje é sexta-feira, né? Sexta-feira hoje, dia 15 de maio de 2026, né? Uma tarde com um pouco de chuva aqui na cidade Espírito Santo do Piauí. E eu começo aqui mandando aquele boa tarde para todo o pessoal das fazendas e do sítio da chácara, meu amigo, onde quer que você esteja. Uma boa tarde para você, tá? Um bom final de semana, que Deus abençoe vocês todos aí. Obrigado pela sintonia. Vamos juntos aí, vamos juntos, que daqui a pouco tem mais moda boa por aqui, tá? Daqui a pouquinho tem mais modão aqui na 102, tá certinho, né? Olha, telefone liberado para você que quiser ligar pra gente também, pedir um modão também, né? 3651-4444, senão você manda aquele zap para nós, tá certinho? Combinado, meu amigo? Então ficamos assim, começa por aqui, já está no ar, né? Já está no ar o programa Coração Sertanejo, tocando só sucesso, sucesso do passado no presente. Vale a pena ouvir de novo, são músicas para você matar a saudade. Fala, 17:15, a gente vai pro intervalinho comercial, mas daqui a pouco a gente volta aí com mais sucesso, com mais música boa pra você, meu amigo. Não desliga o rádio não, que tem moda boa por aqui, viu? Opa, daqui a pouquinho tem mais modão aí.

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4: 17 horas e 17 minutos.

Opa, tô por aqui, 17 horas, 17 minutinhos, aqui na 102,1 Rádio Grupo FM, já está no ar, hein? É o Coração Sertanejo. Estamos de volta, né? Estamos de volta aqui com o meu, seu Coração Sertanejo, que vai até as 19 horas, hein? O verdadeiro tesouro da música sertaneja, hein? E você também pode participar, meu amigo, minha amiga, a você que está na sintonia, hein? É, você que quer ligar pra gente, então, o telefone é liberado, 3651-4444, então você liga pra gente e pedir o modão, hein? Então, ligue, ligue já, né? É, não demora não, tá bom? Lembrando que amanhã já é sabadão, né? Hoje, sexta-feira, amanhã já é sabadão, e o povo tá tudo agitado aí, né? Opa, é, então aguardamos sábado já, né? Tem gente que tá aí comemorando, né? Olha, eu mando boa tarde pro pessoal que tá trabalhando ainda, o pessoal que tá na sintonia da gente, ouvindo a gente, trabalhando e ouvindo a gente. Obrigado pela audiência, aos amigos e amigas que estão no trabalho ainda. E para você que vem vindo ao trabalho agora, que Deus abençoe você, tá? Uma boa tarde para você também, tudo de bom, um bom final de semana, tá? Deus abençoe você e a sua família e seu trabalho, meu amigo. Então, para você, eu desejo aquela ótima tarde, uma tarde com muito mais alegria, com muito mais música sertaneja para você aqui no seu rádio, né? É, o telefone tá tocando aí, né? É isso aí, tá? Olá, 17 e 18 por aqui, a gente dá sequência com mais um sucesso aí com o Felipe Falcão, O Saco Ficou de Fora. Bora lá com mais esse sucesso. É musical no seu rádio, né? É a música sertaneja no seu rádio, a música verde e amarela, aqui na 102,1 Rádio Clube FM, a sua rádio, a nossa rádio. Bora lá com mais um sucesso aí.

Olá, gente amiga, 17 horas 22 minutinhos. É a Rádio Clube levando para você a boa música sertaneja todos os dias, de segunda a sexta, das 17 às 19 horas. Estamos aqui levando um pouco da boa música sertaneja até você, família sertaneja. E quem ligou pra gente agora há pouquinho, né? Foi o nosso grande amigo João Carlos. Alô, João! O João tá aí na sintonia da gente, aí no Jardim Áurea, né? É, tá ouvindo a gente. Daqui a pouco a gente vai mandar um modão pra você, tá? O João tá na sintonia, tá lá, né, João? O João tá ouvindo a gente também. Daqui a pouquinho a gente vai mandar pra ele, tá? Vamos mandar aí o Creito e Camargo, daqui a pouquinho, viu? Daqui a pouquinho a gente manda pra você, tá certinho? Bola 17:22 por aqui e a gente manda um alô também especial a todo o pessoal que tá na sintonia da gente, na onde? Lá no Jardim Aide, o pessoal que tá na sintonia da gente, ouvindo a gente, obrigado pela audiência aí, aos grandes amigos aí do Jardim Aide, tá lá o nosso amigo Maurinho, a Adriana também, o João Paulo que tá na sintonia, obrigado pela audiência aí, viu? Um abraço pra vocês todos aí, uma boa tarde, bom final de semana e que Deus abençoe a cada um de vocês aí no Jardim Aide. Ô, gente amiga, vamos que vamos, né? 17:23 por aqui. É, daqui a pouquinho vou atender o zap, tem bastante zap aqui, deixa eu dar uma olhada aqui, deixa eu dar umas olhadas aqui, meu amigo. Opa, daqui a pouquinho vou atender o nosso amigo aí, o Montanha, e também o nosso amigo Maciel, que tá lá ligadaço em nós, hein? Daqui a pouquinho nós estamos mandando aquele sucesso pra vocês, tá bom? É, 17:23 por aqui, para você que quer participar, meu amigo, pode ligar pra gente, o telefone tá liberado, 3651-4444, senão você manda aquele zap para nós que a gente vai atender você com o maior prazer, com o maior carinho, tá bom? E lembrando que hoje, meu amigo, hoje é sexta-feira, e como eu tava falando, hoje é dia 15, já meio o mês, né, meu? Daqui pra lá agora é um pulinho, né? Daqui pra junho é um pulinho, meu, que só falta 15, né? É rapidinho, já passou, né? É, hoje é dia 15 de maio de 2026, é uma sexta-feira, hein? Ô, oh, sexta-feira, oh, que bom, né? Já chegou a sexta. Meu amigo, vamos mandar mais um sucesso aí, né? Vamos colocar moda na conversa, meu. Tô engasgado com o trem, moda na conversa. Vamos lá então com o João Mineiro e Marciano, Chuvas de Maio, né? Olha lá, opa, vamos ver se vai chover, meu. Começou já, vamos ver se vai continuar, hein? Vamos lá, né? Bora lá.

0: 17:30.
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2: 17 horas e 33 minutos.

gente, amiga. 17 horas e 34 minutinhos. 17h34, aqui na 102,1 Rádio Clube FM. Estamos apresentando o programa Coração Sertanejo, né? Aqui, aonde a saudade do passado ganha voz, né? Ô, coisa boa, isso aí, né? São músicas eternizadas, músicas do passado no presente. Pra você que ouviu o modão, meu amigo, então vamos ligar pra cá. 365-14444, hein? Olha, vou mandando alô, mandando abraço a todo o pessoal. Tô mandando aquele boa tarde aos meus grandes amigos aí que estão ouvindo a gente lá, meu amigo, lá no Jardim do Trevo, é, lá o pessoal que tá na sintonia, obrigado, viu, gente, grande abraço a todos aí do Jardim do Trevo, tem gente que ouve a gente lá, opa, é, tem lá também o senhor Fioravante, também a dona Benedita, né, que tá sempre lá ouvindo a gente lá no Jardim do Trevo, obrigado, dona Benedita, obrigado, senhor Fioravante, toda a família que estão ligadinho na gente, uma boa tarde pra vocês aí, tá? Um bom final de semana, que Deus abençoe a cada um de vocês aí. Obrigado pela sintonia, tá? Vamos mandando alô pra quem? Pro Sheila? Alô, Sheila! É, o Sheila também tá lá ouvindo a gente. O Sheila é gente que ouve a gente também, né? Da dupla Célia e Celinha. É, o Sheila tá lá na sintonia. Obrigado, Sheila. Um abraço pra você, uma boa tarde pra você, pra família toda aí. Tá tudo de bom pra vocês aí. Um bom final de semana, que Deus abençoe você e toda a sua família aí no Jardim do Trevo. Obrigado pela audiência aí. Obrigado pela companhia aos amigos aí do Jardim do Trevo. Olha, 17h35, né? 17h35, ligou pra gente pra aqui agora há pouquinho. Foi o nosso amigo Joel Montanha, tá na sintonia da gente, tá ouvindo a gente lá na rua Vereador Estúdio Felipe. Ele pediu pra gente aqui com o Cacique Pajé, né? Que é pescador e catireiro, oferece pra todos que estão curtindo aí o programa Coração Sertanejo, né? Meu amigo Montanha, o Montanha, né? Joel Montanha, sintonizado aí, sempre ligado a gente, sempre ouvindo a programação da Rádio Clube. Obrigado, hein? Obrigado pela audiência aí, tá? Você que acompanha a rádio desde manhã, né? Te agradeço pela preferência, te agradeço pela sua audiência. Ao meu grande amigo Joel, o Montanha. Ô, Joel, bom que bom, né? Ele pediu o Cacique pra gente, vai atender ele. Daqui a pouquinho a gente manda aí, tá bom, Joel? Tudo de bom pra você, um bom final de semana, viu? Que Deus abençoe vocês aí, obrigadão pela audiência, tá? E depois, seguida, ele não atendeu o nosso amigo João Carlos, lá da Jardim Aure, né? Tá na sintonia da gente, ele pediu aqui com Creito e Camargo, né? É, penso com o coração, hein? É isso aí, né? É, ele oferece pra menina da rua, é minha princesinha, hein? É isso aí, né? É, ele oferece pra menina da rua, a princesinha, tá? Pra você, viu? É isso aí, oferece pra todos também, né? É, e oferece pra todos que estão ouvindo a gente também, pelo pessoal que tá na sintonia da gente, pessoal que tá na sintonia, o João Carlos tá oferecendo também pra todos que estão ouvindo aí o Coração Sertanejo, né? É, obrigado, viu, João? Obrigado pela audiência aí, o grande amigo João Carlos lá do Jardim Áurea, né? Sintonizado na gente, ouvir a gente, que é a gente que gosta da boa música sertaneja, né? Obrigadão, viu, João? João, tudo de bom pra você, uma boa tarde pra você, pra família toda aí, tá? Um bom final de semana e amanhã tem frio pro João, mãe. O João falou que vai tomar um cafezinho quente e vai deitar de novo, né? É isso aí, tá? Vai joga o coberto por cima e deixa o frio. Deixa o frio do lado, né? Não vai esquentar a cabeça com o frio, não, tá? João, brigadão, desculpa a brincadeira, tá? Um abraço pro nosso amigo João Carlos da Jardim Áurea. Ele pediu e vai ouvir com Creito e Camargo, Penso com o Coração. E oferece então, com repetindo aqui, pra menina da rua, princesinha, né? Oi, lembrando que essa música aqui foi gravada em 1997, com a dupla aí. É, Creito e Camargo, só penso com o coração. Vamos lá, primeiro vai ser do Joel, né? Montanha, pescador e catireiro. Depois em seguida vem aí com o Creito e Camargo, Penso com o Coração, atendendo o pedido do nosso amigo João Carlos lá do Jardim. Olha, João, tudo certinho, amigão? Abraço pra você aí, tudo de bom, hein?

0: 17h45.
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2: 17 horas e 49 minutos.

Aô, gente amiga, estamos de volta por aqui, 17 horas 48 minutinhos, faltando 12 minutinhos para as 18 horas e estamos aqui levando, né, a boa música sertaneja para você, família sertaneja, você que manda o modão, meu amigo, então cola em nós, que é sucesso, hein? É o programa Coração Sertanejo, músicas do baú, é só boas lembranças, né? É, vamos fazer uma viagem aí no tempo, né? Tempo que não volta mais, mas o modão ficou por aqui, né? E pra você, eu desejo uma boa tarde pra você, meu amigo que está na sintonia, você que está curtindo a Rádio Clube aí, obrigado pela audiência aí, é você que está acompanhando a gente, que Deus abençoe você e toda a família que está ouvindo a gente, tá bom? É isso aí, é o programa Coração Sertanejo, a volta dos tempos felizes com a boa música sertaneja, né? E você também pode ligar pra cá, meu amigo, telefone liberado, 3651-4444, pra você ligar pra gente e pedir o modão, tá? É, pede o modão que a gente toca pra você, tá certinho? Olha, eu mando um abraço também a todo o pessoal lá é do bairro do Mota Paz, né? O pessoal que está na sintonia da gente aí no bairro do Mota Paz. Obrigado, gente. Grande abraço a todos vocês aí do bairro do Mota Paz. Um abração, um bom final de semana para vocês que estão curtindo a gente por aí, tá? Um abraço aqui do Antônio Carlos para você, meu amigo, tá? Tudo de bom para vocês aí, tá? Uma ótima noite, uma ótima tarde, final de tarde, uma ótima noite pra vocês, um bom final de semana a todos aí do bairro do Mota Paz. A gente dá um pulinho também, vamos dar um pulinho agora também lá no bairro das Três Fazendas, né? Vamos mandando aquele alusão pro pessoal que tá ligadaço na gente também aí. Obrigado a você, meu amigo, minha amiga aí, você, meu senhor, minha senhora, né? Que está curtindo a gente no bairro das Três Fazendas. Obrigadão, obrigado pela audiência aí, os grandes amigos que estão ouvindo aí a Rádio Clube. Obrigado, gente, um abraço a todos aí, um ótimo final de semana pra vocês, uma boa noite também, daqui a pouco é noite, né? Manda uma boa noite já pra vocês também. Tudo de bom aí, viu? Bola 17:51 por aqui, quem ligou pra gente, né? Quem ligou pra cá foi o nosso amigão, o nosso amigão Marcão. Marcão ligou pra gente, pediu aqui também da Vila, o Marcão da Vila Roseli, pediu aqui as irmãs Freitas, né? É Índia do Araguaia, né? E eu vou mandar pra ele, manda pra todos os ouvintes aí que estão curtindo a gente aí, manda também pra toda a família que tá curtindo a gente aqui, né? Curtindo a Rádio Clube lá. Ele mora ali na Vila Roseli, né? Marcão, obrigadão, viu? Uma boa noite, boa tarde pra você, uma boa noite, né? Daqui a pouquinho já é noite. Um bom final de semana pro Marcão lá da Vila Roseli, que tá sintonizado, tá ligado, todo dia acompanhando a gente aí. A gente agradece pela grande preferência do Marcão lá da Vila Roseli. Alô, Marcão! É só modão,

com essa modão, daqui a pouco tá chegando por aí, tá? E depois aí eu quero atender meu amigo também, lá do Jardim do Trevo, né? O Fioravante, também a Dona Benedita, ligou pra gente, pediu de Paulo e Paulino, tô indo embora, hein? Oferece pra toda a família, oferece também pra todos que estão ouvindo, né? É, pra todos que estão ouvindo nós também, obrigado, viu? Obrigado ao senhor Fioravante, também a Dona Benedita, lá do Jardim do Trevo. Uma boa tarde pra vocês aí, um bom final de semana, que Deus abençoe a cada um de vocês, e obrigado pela audiência, viu? Então vamos lá atendendo o pedido do Marcão, vamos lá com os irmãos Freitas, né? É a Índia do Araguaia, e depois vem aí de Paulo e Paulinho atendendo o pedido do Fioravante, Dona Benedita, lá do Jardim do Trevo. Tô indo embora, hein? Bora lá, 17h52.

gente, amiga, 17 horas e 59 minutinhos. É o programa Coração Sertanejo. Aqui o coração bate mais forte, hein? É, aqui é só moda boa, moda raiz, né? É moda do passado no presente, hein? É isso aí, tá? 18, 17, 59 e meio por aqui, né? Daqui a pouco vem a prece, né? É isso aí, tá? E pra você que quer participar, meu telefone liberado 365-14444, senão você manda aquele zap pra Zé Chatinho.

0: 18 horas.
1: Gente amiga, aqui em Espírito Santo Pinhal, são exatamente 18 horas em ponto e a gente vai com o Momento de Fé, com a bênção com o Padre Zete, a bênção da água. Daqui a pouquinho de volta com muito mais música, muito mais sucessos do passado no presente. Vale a pena ouvir de novo. São músicas para você matar a saudade aqui na 102,1 Rádio Clube FM, a sua rádio, a nossa rádio.

Ó Senhora Aparecida, eu renovo neste momento a minha consagração. Eu vos consagro os meus trabalhos, sofrimentos e alegrias, o meu corpo, a minha alma e toda a minha vida. Eu vos consagro a minha família. Ó Senhora Aparecida, livrai-nos de todo o mal, das doenças e do pecado. Abençoai as nossas famílias, nossos doentes, nossos velhinhos e as crianças. Abençoai a Santa Igreja. Abençoai a nossa paróquia e o nosso vigário. Ó Senhora Aparecida, lembrai-vos que sois a padroeira poderosa de nossa pátria. Ó Senhora Aparecida, bendito e sagrado coração, abençoai a nossa nação e pedimos de novo, olhai o nosso povo.

Todo-Poderoso, que, tendo escolhido a água, fonte de vida e pureza, para nos dar a graça batismal, fizestes também aparecer no Rio Paraíba a imagem da Virgem Imaculada. Abençoai esta água e fazei que ela nos recorde nosso batismo, para que, purificados de nossas faltas, vivamos como cristãos, membros da vossa Igreja, e cheguemos um dia à vida eterna. Por Cristo nosso Senhor.

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É, gente, amiga, são 18 horas e 9 minutinhos. É o programa Coração Sertanejo, um show de modão, né? É um show de modão aqui na 102,1 Rádio Clube FM, a Rádio do Povo. É nós até as 19 horas com a boa música sertaneja. E o Antônio Carlos levando, mandando aquele sucessão pra você, aquele sucesso do passado no presente. Vale a pena ouvir de novo, hein? Olha, a gente manda abraço pro pessoal que tá ouvindo a gente lá na Vila Centenário também, né? O pessoal que tá na sintonia da gente. O nosso amigo lá, o Emerson Bombeiro. Alô, meu amigo, tudo certinho por aí? Um abraço pra você, tá? Boa noite pra você, pra família toda aí. Um bom final de semana, que Deus abençoe a você, meu amigo Emerson Bombeiro, Emerson Aricevolto, né? Obrigadão pela audiência, meu amigo. Tudo de bom pra você. Bom final de semana aí. Olha, aproveite que dou lá na Centenário também. Quero mandar aquele super elosão também pro nosso amigo Quinho, Quinho Cândido, né? Alô, Quinzão, como é que você tá? Tudo certinho por aí? O Quinzão tá na espera, tô mandando o modão. Daqui a pouco eu ver se eu pego o modão, toco pra ele aqui, viu? É, o Quinho deve tá bravo com nós lá, né? Um grande abraço ao Quinho Cândido lá da Vila Centenário. Ô, Quinzão, um abraço pra você, boa noite pra você, meu amigo. Bom final de semana aí pro nosso amigo Quinho Cândido lá da Vila Centenário.

Olha, 18 horas e 11 minutinhos e a gente manda, eu quero mandar aqui um alô lá pro nosso amigo Maciel, né? Maciel, infelizmente hoje ele perdeu a irmã dele, né? Meu sentimento a você, Maciel, e toda a sua família aí, tá? Que Deus conforte o coração de vocês aí, tá? Maciel, eu não achei aqui, tô mandando essa aqui pra você com de Paulo e Paulino, tá? É, participação da Marília Mendonça, Estrelinha, tá bom? Meu amigão, força, viu? Que Deus abençoe vocês aí, tá? Meus sentimentos a você. Que Deus conforte você e, tudo, e o coração seu e de toda a família sua aí, tá bom? Então vamos lá atendendo o pedido do Marcelo, vamos lá então.

0: 18h15.
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Gente, vou pegar o show de bordão aqui da Rádio Clube da 102,1. Rádio Clube FM é o programa Coração Sertanejo, que vai até as 19 horas aí, levando aquele modão pra vocês aí, tá? Isso aí tá certinho, né? Olha, eu mando um abraço pra todo o pessoal que tá ouvindo a gente. Na onde, meu amigo? Lá, meu amigo, lá no Jardim Varão. Gente, amiga, obrigado pela audiência aí. Grande abraço a todos aí, aí do Jardim Varão, nosso amigo Nino. Alô, Nino, abraço pra você que tá na sintonia aí. Obrigadão, viu? Boa semana, bom final de semana pra você, pra família toda aí. Que Deus abençoe vocês aí do Jardim Varão. Gente que ouve a gente que tá na escuta aí, gente que tá ligado em nós aqui. Obrigado, viu, gente? Abraço a todos aí, tá? Olha, pra você que tá na sintonia, meu amigo, eu desejo pra você que seja uma noite, ó, uma noite linda, repleta de amor e bênçãos de Deus, viu? Pra você que tá na sintonia, pra você que ligado a gente aí, tudo de bom pra vocês, viu? Que Deus abençoe vocês todos aí, obrigado pela audiência e continue com nós que nós vamos, viu? Nós vamos levando, tocando modão até as 19 horas, meu amigo. Tem muita moda boa, viu? É isso aí, tá? Bora, 18h24 por aqui, 18h24, né? 18 horas e 24 minutinhos. Quem mandou um zap pra nós também, mandando um zap, né? É, quem mandou um zap pra gente também é a Dona Maria Rosa, lá de Santo Antônio do Jardim, né? Ela pediu pra gente tocar pra ela aqui. É, Mãe Amorosa, com Abel e Caim, né? Mãe Amorosa oferece pra todos nós aqui. Obrigado, Dona Maria Rosa. Obrigadão, viu? Obrigado a todos aí. Pra todos os ouvintes também, ela oferece pra todos que estão ligados aqui no programa Coração Sertanejo. Obrigado, Dona Maria Rosa. Uma boa noite pra senhora. Tudo de bom, viu? É, tudo de bom. Um bom final de semana, que Deus abençoe a senhora e toda a família em Santo Antônio Jardim. Vamos lá então ouvir, então, vamos ouvir, então, vamos mandando pra ela pediu e vai ouvir, com Abel e Caim, Mãe Amorosa, hein, especialmente pra Dona Maria Rosa, lá de Santo Antônio do Jardim. Vamos lá com mais esse super sucesso, né?

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É, gente, quem está completando mais um ano de vida hoje, é hoje aniversário, né? É hoje, dia 15 de maio de 2026, é a nossa amiga e ouvinte lá de Santo Antônio do Jardim, a Dona Maria Rosa, né? Parabéns, parabéns, Dona Maria Rosa, viu? Que Deus abençoe a senhora, viu? É, te abençoe sempre, trazendo muita saúde, muita felicidade à senhora e tudo de bom para a senhora, tá? Dona Maria Rosa, lá de Santo Antônio do Jardim, a nossa ouvinte, a nossa amiga, né? De todos os dias. Obrigado, obrigado pela audiência aí, tá? Parabéns, parabéns, então, aniversário de hoje, que é a Dona Maria Rosa, lá de Santo Antônio do Jardim. Recebendo aí os parabéns aí de toda a família da Rosângela, que é a filha dela, tá? Então, parabéns, muita felicidade à nossa amiga e ouvinte lá de Santo Antônio do Jardim, a Dona Maria Rosa. Parabéns, parabéns, felicidades à Dona Maria Rosa. Dona Maria Rosa, parabéns!

É, feliz aniversário. Hoje tem bolo lá, tem bolo lá, tem, né? Isso aí. Então, a gente manda esse sucesso pra ela. Vamos mandar então pra ela essa música, ela gosta. Então, vamos lá. A Rosângela pediu, a gente vai mandar, tá bom?

0: 18:37.
1: Gente, amigos, estamos por aqui, estamos de volta, 18:37, é, marcando o relógio aqui da 102,1 Rádio Cuba FM, tá? É, estamos apresentando aí o programa Coração Sertanejo, hein? Onde é, aqui onde a moda toca o seu coração. É a 102, levando o melhor da música sertaneja pra você, tá bom? Olha, a gente manda abraço a todos os amigos aí que estão curtindo a gente também, ouvindo a gente também lá na Vila São Pedro. Alô, amigo, tudo certinho por aí? Um amigão também que tá ouvindo a gente, que lá é o Zé Mecânico, né? Zé Mecânico também, todo dia acompanhando. Tem mais gente que ouvindo a gente, tem lá, que a gente não sabe o nome, né? Mas se a gente soubesse, a gente falava aqui, né? Se você quer que fale aqui, então liga pra nós que dá um alô pra vocês também, tá bom? É só você ligar pra gente, 36514444, senão você manda um zap pra nós. Tá tudo certo, meu amigo, tudo beleza pura, né? Eu desejo pra vocês, é da Vila São Pedro, uma boa noite, um bom final de semana, que Deus abençoe a cada um de vocês que mora aí na Vila São Pedro. Obrigado, viu, gente? Obrigado, gente querida, gente da nossa terra, gente da nossa querida Espírito Santo do Pinhal. Boa noite, gente! Ô, gente amiga! Chá comigo, que tem mais moda boa por aqui, tem mais modão por aqui, viu? Olha, vou mandando alô também pro pessoal lá de Itapira, o nosso amigo lá que tá na sintonia, o Vanderlei. Alô, Vanderlei, como é que você tá aí, amigão? Um abraço pro Vanderlei aí em Itapira. Obrigado, gente. Um abração, bom final de semana pra você, meu amigo Vanderlei. Tá na sintonia, tá na melhor, tá na 102,1 Rádio Curva FM. É ouvindo o sertanejão, ele gosta do modão. Ô, Vanderlei. Olha, o nosso boa noite também vai para lá para Estiva Germe, né? O pessoal também que tá sintonizado lá, o pessoal que gosta do modão, é a família Baitelo, Paulo Baitelo. Alô, Paulão, como é que você tá aí? Tá chovendo aí, não? Tá caindo água? Opa! Um abraço pro Paulão, também tá o nosso amigo lá, o Zé Baitelo, né? Zé Baitelo, também quem mais lá? Tem mais gente, eu tô esquecendo, o Mauro Baitelo, tem o Mauro também, tem outro lá, qualquer outro, esqueci o nome do outro, mas tá valendo, tô mandando pra você, tá bom? Um abraço pra vocês todos aí, todos os Baitelos aí da Estiva Gerbe aí, é quase pertinho da Estiva, ali encostado, né? É, tá ali pertinho, né? Gente que ouve a gente lá, tá? E esse modão aqui eu mando pra vocês aí, vou mandando pra vocês, tá? Ah, eu quero mandar esse modão aqui pro nosso amigo também lá, o Tomate, né? Ele gosta desse modão aqui, com certeza, é Chico Amado Xodó, Mudança. Alô, Tomate, o Luiz Antônio, que é irmão dos Baitelos lá, né? Ele mora aqui no Jardim Santa Lúcia. É pertinho de nós aqui, tá? É, Tomate, Luiz Antônio, boa noite pra você, bom final de semana a você e toda a família aí, que Deus abençoe vocês todos, obrigado pela audiência, viu? A você que tá na sintonia da gente aí no Jardim Santa Lúcia, né? Obrigado pela audiência. Tá aí mandando um abraço também pro nosso amigo Silvio Pozer, né? Que tá lá também ouvindo a gente. Obrigadão, Silvão. Um abraço pra você, uma boa noite, um bom final de semana a todos aí. Vamos lá com mais esse sucesso aqui, Chico Amado Xodó, Mudança. 18:41 por aqui. Bora lá, gente. Vamos subindo.
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É, gente, amiga, são 18 horas 49 minutinhos, está quase no final do programa Coração Sertanejo, né? Faltando mais uns golinhos aí, daqui a pouco a gente vai embora, tá? 18h49, eu confundo o trem, 18h50 já, viu? É isso aí, uma boa noite para você que está na sintonia, você que está curtindo a programação, e obrigado, gente, pela audiência, aos grandes amigos aqui do centrão da cidade, Espírito Santo Pinhal também, obrigado pela audiência aí, aos amigos que estão curtindo a gente pela praça também, né? Quero mandar uma alusão também, pro nosso amigo... o Tchão do Bocão. Alô, Tchão, tamo por aqui ainda, viu, Tchão? Tá chovendo hoje, hein, Tchão? Tchão, uma boa noite pra você, pra família toda aí, tá? Um bom final de semana, que Deus abençoe você e seu trabalho. Tudo de bom pra você, tudinho de bom. O Tchão do Bocão, tá na sintonia, tá ligado? Na melhor, tá ligado? Na 102,1, Rádio Clube FM, a sua rádio, a rádio que toca o seu coração. Ô, gente, amiga, vamos que vamos, é isso aí, tá? Olha, 18h50 por aqui, a moda que não para, a moda continua e a gente vai com mais sucesso. Vamos dando sequência por aí com mais um sucesso, esse especial também a todos os ouvintes, né, que estão ligados a gente. Eu estou oferecendo para todos os nossos ouvintes aí, viu? Essa aqui, Adalberto e Adriano, Separação. Essa música de 1992, né? E uns quebradinhos a mais aí. Bora lá com mais esse sucessão do passado. Vale a pena, viu, ouvir de novo. São músicas para você matar a saudade, músicas que faz, hein, o seu coração acelerar. Então bora lá então com mais esse sucesso. Sucesso 18:51.

minha gente. Acabou, que era doce. Segunda-feira tem mais, hein? Vão indo embora, gente, que chegou a hora. Vem a voz do Brasil e a gente vai embora, viu? É isso aí, tá? Boa noite a todos, um bom final de semana a todos também, né? Que Deus abençoe cada um de vocês. E obrigado pela sintonia. Até a segunda-feira, se Deus quiser, estaremos de volta aqui pela Rádio Clube 102.1, Rádio Clube FM, a sua rádio, a nossa rádio, a rádio que toca seu coração. Tchau, tchau, gente, amiga. Fique com Deus, que com ele eu vou, se não voltar, com ele estarei. Tchau, tchau. E até segunda, se Deus assim nos permitir. Tchau, tchau. Vou indo nessa, hein? Tchau, tchau.

0: em Brasília, 19 horas.
1: Está no ar a Voz do Brasil. As notícias do governo federal que movimentaram o país no dia de hoje.
2: Boa noite.
0: Boa noite para você que nos acompanha em todo o país.
2: Sexta-feira, 15 de maio de 2026.
0: E vamos ao destaque do dia. Atendimento contra o câncer ganha reforço.
2: 2 bilhões e 200 milhões de reais serão investidos para aumentar o acesso a tratamentos de ponta e medicamentos pelo SUS.
0: Serão financiadas também cirurgias robóticas e ampliação de reconstrução mamária.
2: O presidente Lula destaca que o governo tem a função de fazer justiça e garantir igualdade a todas as pessoas.
3: É garantir que todo mundo, sem distinção, tem que ser tratado com dignidade e com respeito em qualquer lugar desse país.
0: E ainda desenrola Fies.
2: Em um dia, estudantes já renegociaram mais de 1 bilhão e 300 milhões de reais. Graziela Mendonça.
4: Mais de 22 mil beneficiários do Fundo de Financiamento Estudantil já negociaram as dívidas nesta nova etapa do Desenrola Fies.
0: Você vai ouvir também sobre o acolhimento às mães que estudam e não têm com quem deixar os filhos pequenos.
2: Crianças podem ficar nas cuidotecas instaladas em instituições de ensino.
0: O governo do Brasil investe para aumentar o número de espaços em todo o país. Érica Brás.
5: E até 2028, 295 cuidotecas vão ser implementadas em todo o território nacional.
2: Hoje, na apresentação da Voz do Brasil, eu, Mariana Jung, Mainazi Brum.
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2: Mais investimentos para o tratamento contra o câncer pelo Sistema Único de Saúde.
0: São mais de 2 bilhões de reais que serão destinados a 23 novos medicamentos de alto custo, além de tratamentos de ponta.
2: O SUS vai contar com cirurgias robóticas e ampliar a cobertura de implantes mamários.
0: As novidades foram anunciadas em evento no Hospital de Amor, em Barreto, São Paulo, com a presença do presidente Lula.
4: O Hospital de Amor, em Barretos, no interior de São Paulo, é o maior centro de tratamento oncológico gratuito da América Latina. O hospital atende mais de 2 milhões de pacientes do Sistema Único de Saúde por ano. Nesta sexta-feira, o presidente Lula e o ministro da Saúde, Alexandre Padilha, visitaram a unidade e anunciaram a construção do novo Centro de Pesquisa Clínica e Cirurgia Robótica do hospital e do Instituto de Treinamento em Cirurgias Minimamente Invasivas. O Ministério da Saúde vai repassar 129 milhões de reais em parcela suplementar para o Hospital de Amor. O vice-presidente Geraldo Alckmin falou sobre a importância da instituição.
6: A gente vê no Brasil inteiro o Hospital do Amor fazendo prevenção, diagnóstico, tratamento e pesquisa, treinamento de robótica, você poder atender à distância, telecirurgia.
4: Também foram anunciadas medidas para fortalecer o tratamento contra o câncer. O investimento total é de 2 bilhões e 200 milhões de reais. Recursos que serão empregados em novas tecnologias, equipamentos e medicamentos. De acordo com o ministro da Saúde, Alexandre Padilha, a medida beneficia 112 mil pacientes no tratamento de 18 tipos de câncer, como mama, pulmão, leucemia, ovário e estômago.
7: 23 novos medicamentos que o povo não tinha acesso pelo SUS. Tem medicamento que custa 25 mil por mês. Agora é de graça, pelo SUS, como direito às pessoas.
4: Também foi garantido o financiamento para a cirurgia de reconstrução mamária na rede pública, o que amplia o custeio do setor com um investimento estimado em mais de 27 milhões de reais por ano. Além disso, foi implantada uma tabela específica para o financiamento da cirurgia robótica oncológica na rede pública. O presidente Lula destacou que os investimentos elevam a qualidade dos serviços públicos de saúde.
3: O SUS está provando que aquilo que é público, quando é feito com respeito, quando é feito com dignidade e quando é feito com justiça, aquilo que é público é muito melhor. É garantir que todo mundo, sem distinção, tem que ser tratado com dignidade, com respeito em qualquer lugar desse país.
4: No evento também foi anunciada a compra de 80 novos aceleradores lineares para ampliar em 25% a oferta de radioterapia em um ano e a entrega de veículos para o transporte de pacientes por meio do programa Agora Tem Especialistas Caminhos da Saúde. São 15 veículos do programa, além de 22 ambulâncias do SAMU e uma unidade móvel odontológica. De Barretos, em São Paulo, Luciana Colares de Holanda.
8: E uma esperança para pacientes que enfrentam a batalha contra o câncer.
0: O governo do Brasil investe também em tecnologia para a produção de medicamentos para a rede pública de saúde.
8: A medida vai ampliar o acesso e proporcionar mais sobrevida aos pacientes.
9: A descoberta de um câncer avançado mudou completamente a vida da comerciante Tereza Ferreira. O diagnóstico de câncer de pulmão veio em 2018, acompanhado de medo e incertezas. Depois da quimioterapia, surgiu uma nova alternativa, a imunoterapia com um medicamento moderno, capaz de estimular o próprio organismo a combater a doença.
10: Eu fiz um ciclo de quimioterapia, deu muito resultado, e aí fiquei só com a imunoterapia. E aí foi dando certo, e com isso já ganhei 7 anos, né?
9: O tratamento teve uma resposta satisfatória. Hoje, Tereza está sem evidências do tumor e leva uma vida normal. A experiência mostra o impacto da imunoterapia, considerada uma das estratégias mais avançadas no combate ao câncer. Conhecido comercialmente como Keytruda, o medicamento age de forma diferente da quimioterapia tradicional. Em vez de atacar diretamente o tumor, ele estimula o sistema imunológico do paciente a reconhecer e combater as células cancerígenas. Isso pode aumentar a eficácia do tratamento e, em alguns casos, reduzir efeitos colaterais, como explica Clarice Baldotto, presidente da Sociedade Brasileira de Oncologia Clínica.
11: Ele mudou a história da oncologia, eu diria assim, essa classe de medicamentos, principalmente para alguns tumores, como o melanoma, que é um tumor de pele bem agressivo, que a gente tinha pouco tratamento, câncer de pulmão, e mais recentemente para vários outros tipos de tumores, como câncer de mama, câncer de esôfago, câncer de cabeça e pescoço. Então, hoje, muitos tipos de tumores, o paciente se beneficia em utilizar essa classe de medicamentos isolada ou, às vezes, até combinada com outros tratamentos, como a própria quimioterapia.
9: Agora, essa tecnologia de ponta pode chegar a mais pacientes da rede pública. O governo do Brasil firmou uma parceria para a produção 100% nacional do medicamento, indicado para até 18 tipos de câncer. O acordo prevê a transferência de tecnologia para o Instituto Butantan, que passará a produzir o medicamento no país para distribuição pelo Sistema Único de Saúde. Um avanço para o tratamento universal, disse Fernanda Denigri, secretária de Ciência, Tecnologia e Inovação do Ministério da Saúde.
12: A expectativa é que haja uma transferência de tecnologia da empresa detentora da tecnologia para o Instituto Butantan, e neste tempo o Instituto Butantan vai começar a aprender a fazer essa molécula e ir começando a produzir no Brasil.
9: Na rede privada, o custo do Keytruda pode chegar a cerca de R$ 27 mil por dose, o que limita o acesso. Com a produção nacional e a oferta pelo SUS, a expectativa é ampliar o tratamento e baratear o custo. Para pacientes como Tereza Ferreira, a chegada desse tratamento à rede pública representa mais do que inovação. É a possibilidade de ampliar o acesso a uma terapia que pode prolongar a vida e trazer esperança para quem enfrenta a batalha contra o câncer.
10: E acho maravilhoso todo mundo poder ter acesso a isso.
9: Hoje, a terapia já é usada no SUS para casos de melanoma, mas a expectativa é ampliar o acesso para outros tipos da doença. A ampliação depende da avaliação técnica da Comissão Nacional de Incorporação de Tecnologias no SUS, que já está em análise. Reportagem Pablo Mundim.
0: Quem está em débito com o FIES tem uma grande chance de sair do vermelho.
8: Até o fim do mês, o programa Desenrola FIES oferece descontos de até 99% nas dívidas.
0: E nos primeiros dias de adesão, muitos estudantes já aproveitaram as condições e foram negociados mais de R$ 1 bilhão em 24 horas.
13: Mais de 22 mil beneficiários do Fundo de Financiamento Estudantil já negociaram as dívidas nesta nova etapa do Desenrola FIES. Apenas nas primeiras 24 horas, foram mais de R$ 1 bilhão e 300 milhões negociados. A adesão começou na última quarta-feira. Mais de 1 milhão de alunos podem ser beneficiados com os descontos. O ministro da Educação, Leonardo Barchini, explica como participar.
14: E quem pode participar? Estudantes com contratos firmados até 2017 e que estavam em fase de pagamento em 4 de maio deste ano. A negociação pode ser feita até 31 de dezembro deste ano. Para fazer essa renegociação, você tem que entrar no site ou no aplicativo do seu banco, quer na Caixa Econômica Federal ou no Banco do Brasil. É uma nova oportunidade para você renegociar o seu débito, alívio no seu bolso, alívio no bolso dos brasileiros.
13: O FIES é uma das principais políticas públicas de acesso ao ensino superior privado no Brasil. O programa oferece financiamento para cursar graduação em instituições avaliadas positivamente pelo MEC. O Desenrola FIES visa ajudar milhares de estudantes a reorganizarem a vida financeira e seguirem com os projetos acadêmicos e profissionais. As condições variam conforme o perfil do estudante e o tempo de atraso no pagamento. Para quem está em dia ou com atraso de até 90 dias, a opção é quitar integralmente o financiamento, com 12% de desconto. Quem tem débitos vencidos há mais de 90 dias pode quitar o financiamento com desconto total nos encargos e redução de 12% no valor principal. Também tem a opção de parcelar tudo em 150 vezes, sem juros nem multas. Mas os descontos são maiores para quem está inadimplente há mais de 360 dias. O abatimento pode chegar a 99% no caso de quem participa do Cadastro Único para programas sociais do governo federal. Para renegociar, basta acessar o aplicativo do banco em que o contrato foi firmado, clicar na aba Renegociação do FIES e seguir os passos. Reportagem em Graziela Mendonça.
8: E a partir de segunda-feira, 25 de maio, os trabalhadores vão poder consultar o saldo do FGTS disponível para uso no novo Desenrola.
0: A iniciativa permite utilizar até 20% do saldo do Fundo de Garantia ou até R$ 1.000, o que for maior, para renegociar dívidas em atraso.
8: Depois da consulta, as instituições financeiras vão ter até 30 dias para formalizar os contratos e registrar as informações junto à Caixa Econômica Federal.
0: Após a validação, o valor será transferido diretamente para o banco responsável pela renegociação.
8: Interesse num assunto, habilidades, notas, tudo isso pode influenciar na hora de decidir qual curso fazer no ensino superior.
0: Mas é preciso ficar atento também na escolha da instituição de ensino. Antes de se matricular, confira se a faculdade está regularizada.
15: Medicina, Direito, Engenharias, a lista de cursos superiores é grande e a responsabilidade na hora de escolher também. É preciso ficar atento sobre onde vai estudar. A instituição de ensino superior escolhida tem que ser reconhecida pelo Ministério da Educação. Caso contrário, o diploma não terá validade no mercado de trabalho. Além disso, é importante saber a nota do curso, que é dada pelo MEC. A pasta realiza ciclos de avaliações contínuos e examina quesitos como o desempenho dos estudantes, infraestrutura da instituição e formação dos professores. Cursos com notas baixas podem sofrer punições, reduzir turmas ou até fechar, caso continuem sendo mal avaliados. Saber a modalidade, se presencial ou não, também é necessário. Todas essas informações são públicas e devem estar nos sites das instituições de ensino. Os estudantes também podem realizar a consulta pelo EMEC. O sistema reúne informações sobre todas as graduações oficiais do país. Em caso de dúvidas ou problemas, procure a ouvidoria da faculdade ou a plataforma fala.br. Márcia Fernandes para a Voz do Brasil.
8: Garantir o cuidado das crianças para que as mães possam trabalhar e estudar.
0: Esse é o foco das cuidotecas, espaços públicos e gratuitos que oferecem lazer, alimentação e proteção para crianças de 3 a 12 anos, principalmente no período noturno.
8: O programa é uma alternativa segura para os horários em que as creches tradicionais já estão fechadas.
0: Até 2028 serão instaladas mais de 295 cuidotecas no país.
8: O Ministério do Desenvolvimento e Assistência Social, Família e Combate à Fome anunciou que até 2028, 295 cuidotecas vão ser implementadas em todo o território nacional, em 25 estados e o Distrito Federal, com presença em 204 municípios. As cuidotecas são espaços noturnos que recebem crianças com ou sem deficiência de 3 a 12 anos para que seus responsáveis, na maioria mulheres, possam trabalhar, estudar ou se qualificar qualificar profissionalmente. Ao todo, já foram implementadas 101 cuidotecas temporárias ou permanentes. O ministro Wellington Dias, do Desenvolvimento e Assistência Social, Família e Combate à Fome, destacou o papel deste novo instrumento social na vida dos cidadãos.
16: As cuidotecas nas universidades, nos institutos federais, no âmbito acadêmico, ela também, nos municípios e instância de participação social, representam uma inovação nas políticas públicas brasileiras. Elas criam condições reais para que muitas mulheres permaneçam e avancem em sua trajetória escolar, acadêmica e profissional.
8: Maria Lúcia Tavares, professora no Instituto Federal de Minas Gerais, em Belo Horizonte, enalteceu as cuidotecas como espaços que têm auxiliado suas alunas a continuarem os estudos.
17: E o que a gente tem percebido é que essa política é super importante, não só como acesso, mas como também permanência. O fato da gente dizer que a gente vai ter um recurso como esse, ele é mobilizador para que as mulheres se inscrevam nos programas, né? Eu, como mãe, digo isso, que assim, é muito difícil para a gente estar em determinados lugares que não tem recurso para atender as nossas filhas, né?
8: A secretária nacional de Cuidados e Família do MDS, Laís Abramo, apresentou dados que evidenciam a relevância de cuidotecas na busca pelo desenvolvimento acadêmico e profissional de adultos, sem deixar de lado o cuidado com as crianças.
18: Hoje, entre os jovens que não concluíram o ensino médio, 9,5% pararam de estudar ou nunca estudaram pela necessidade de cuidar da casa, dos filhos, filhas ou outros parentes. Essa também é a principal razão pela qual 34% das mulheres que estão fora do mercado de trabalho não conseguem nem sair para procurar um emprego ou nem poderiam aceitar um emprego caso lhes fosse oferecido, é pela mesma razão. Essa proporção é maior para as mulheres negras, 37,6%, em comparação com as brancas, 29,3%.
8: Ao todo, já foram implementadas 101 cuidotecas temporárias ou permanentes. Reportagem Érica Brás. Empresas brasileiras exportadoras afetadas pela instabilidade internacional podem contar com o apoio do Plano Brasil Soberano.
0: São 21 bilhões de reais, sendo 15 bilhões do governo do Brasil e outros 6 bilhões do BNDES, o Banco Nacional de Desenvolvimento Econômico e Social.
19: O BNDES, Banco Nacional de Desenvolvimento Econômico e Social, abriu nesta sexta-feira o protocolo para que o setor produtivo do país possa solicitar crédito dentro do Plano Brasil Soberano. O objetivo da nova etapa do plano é apoiar empresas brasileiras de setores relevantes para a balança comercial nacional. O Brasil Soberano também visa apoiar as empresas exportadoras e seus fornecedores afetados pela instabilidade internacional, seja por causa dos conflitos no Oriente Médio, seja por causa das medidas tarifárias impostas pelo governo dos Estados Unidos. Tem direito ao crédito empresas dos setores de siderurgia, fertilizantes, móveis, automotivo, têxtil, farmacêutico, equipamentos eletrônicos, informática e minerais críticos, entre outros. Ao todo, estão disponíveis 21 bilhões de reais, sendo 15 bilhões do Fundo de Garantia à Exportação e mais 6 bilhões em recursos do BNDES, como explica o diretor de Desenvolvimento Produtivo, Inovação e Comércio Exterior do Banco, José Luiz Gordon.
20: O programa tem um foco muito estratégico de impulsionar os investimentos no Brasil, ajudar as empresas a ganharem novos mercados de exportação, e são 21 bilhões colocados para ajudar o setor industrial a investir no capital de giro e a enfrentar tanto as adversidades como criar uma base produtiva mais robusta para que o Brasil tenha mais soberania e possa gerar mais emprego e renda.
19: Para saber como solicitar o crédito e todas as informações sobre o plano, inclusive as condições de financiamento, você pode acessar o site bnds.gov.br/Brasil Soberano. Reportagem André de Barros Lima.
8: gigante de mais de 2 mil quilômetros, o Rio São Francisco banha 5 estados e cerca de 30 milhões de pessoas dependem diretamente das suas águas.
0: Para assegurar o futuro do Velho Chico e garantir água a quem mais precisa, foram anunciados novos investimentos para revitalização ambiental, segurança hídrica e recuperação de bacias nas regiões do São Francisco e Parnaíba.
1: Na nascente histórica do Rio São Francisco, o ministro Valtês Góes conheceu de perto o berço do Velho Chico no Parque Nacional da Serra da Canastra, em Minas Gerais. O rio tem um papel fundamental para a segurança hídrica do semiárido brasileiro. As águas que nascem lá percorrem mais de 2 mil quilômetros e levam desenvolvimento para o coração do sertão nordestino. Hoje, mais de 30 milhões de pessoas são beneficiadas com as águas do Velho Chico. As obras de recuperação da estrada de acesso à nascente do Rio São Francisco, na cidade de São Roque, Minas Gerais, estão sendo realizadas para melhorar a trafegabilidade e fortalecer o turismo sustentável na região, como garante o ministro da Integração e do Desenvolvimento Regional, Valdez Góes.
21: Uma obra desafiadora, porque quem conheceu a estrada da Serra da Canastra antes de iniciar essa obra, sabe que a caixa dela era bem estreita. Nós temos ali de 6 a 7 metros de extensão, uma obra com toda a segurança de proteção de encostas, com drenagem, com preparação do solo, para ter uma vida útil realmente longa.
1: Valdez Góes também ressaltou o papel estratégico do Rio São Francisco para a segurança hídrica do país e defendeu a continuidade das políticas públicas voltadas à revitalização das bacias hidrográficas e o acesso à água.
21: Nós temos em torno de 2,6 bilhões de reais da conta Furnas e da conta São Francisco Parnaíba destinada a projetos de revitalização de bacias em Minas Gerais, com impacto positivo não só para Minas, mas para todo o Brasil.
1: O ministro Valdez Góes também assinou contratos para ações de recuperação hidroambientais em Pilão Arcado, na Bahia, e Petrolândia, em Pernambuco. As iniciativas somam 9 milhões e meio de reais em investimentos voltados à recuperação de microbacias e ampliação da disponibilidade hídrica para comunidades locais. Reportagem Cleide Lopes.
8: A utilização do caça F-39 Gripen em um exercício conjunto da Força Aérea Brasileira com outras aeronaves marcou esta semana uma nova etapa na integração para a defesa aeroespacial do Brasil.
0: O caça Gripen é a aeronave mais moderna da frota brasileira e este ano teve a primeira unidade produzida totalmente em solo brasileiro, numa parceria com a empresa sueca criadora do modelo.
22: O principal destaque dessa edição é a participação inédita do caça F-39 Gripen, considerado atualmente a aeronave de combate mais moderna da FAB. Essa é a primeira vez que o modelo é empregado no exercício, marcando uma nova etapa no processo de integração do caça ao sistema de defesa aeroespacial brasileiro. O treinamento é conduzido de forma conjunta pela FAB, pela Marinha do Brasil e pelo Exército Brasileiro, com o objetivo de aprimorar a integração entre as Forças Armadas em cenários de alta complexidade. O diretor do exercício conjunto, Brigadeiro do Ar Paulo César Fischer da Silva, traz mais detalhes.
23: A gente tem a oportunidade de um cenário mais complexo, conseguimos inserir a parte de antiaérea, além da parte de salto operacional, que é muito interessante porque cria um cenário tático totalmente diferenciado para os nossos pilotos poderem realizar essa capacitação das novas táticas, técnicas e procedimentos que são utilizados no âmbito da aviação.
22: Segundo os organizadores, o exercício busca fortalecer a capacidade de resposta em situações de crise, além de aperfeiçoar operações aéreas e terrestres coordenadas. As atividades incluem missões de defesa aérea, escolta, reconhecimento, evacuação aeromédica, defesa cibernética e transporte de tropas e cargas. A operação também serve para testar procedimentos, treinar militares e elevar o nível de prontidão operacional das unidades participantes. A base aérea de Anápolis é considerada uma das estruturas estratégicas mais importantes da Força Aérea Brasileira para operações de defesa aérea e emprego do poder de combate no país. Reportagem Gabriel Pinheiro.
8: O volume de serviços no Brasil avançou 3% em março desse ano em comparação com março de 2025, segundo pesquisa do IBGE.
0: O destaque foi o setor de informação e comunicação, com alta de 7,9%, impulsionado por telecomunicações, tecnologia da informação e serviços digitais.
8: Já em comparação com o mês anterior, fevereiro, o setor recuou 1,2%.
0: Ainda assim, opera 18,2% acima do nível pré-pandemia.
8: Essas foram as notícias do Governo do Brasil.
0: Uma realização da Secretaria de Comunicação Social da Presidência da República.
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0: Fique agora com as notícias do Poder Judiciário e do Congresso Nacional. Uma boa noite e bom fim de semana.
8: A gente volta na segunda-feira. Boa noite para você e até lá.
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6: STF autoriza a operação contra esquema de fraude e sonegação fiscal no ramo de combustíveis no Rio de Janeiro.
7: STJ admite remissão pelo Enem para preso que já tinha diploma superior.
6: Neste fim de semana, quatro cidades realizam novas eleições.
7: Boa noite, eu sou Marcela Luiza.
6: E eu sou Walter Lima.
7: O Supremo Tribunal Federal autoriza a operação da Polícia Federal contra esquema de fraude e sonegação fiscal no ramo de combustíveis no Rio de Janeiro.
6: A decisão é do ministro Alexandre de Moraes. Repórter Fernanda Porto.
24: O foco é investigar os negócios da Refit, a antiga refinaria de Manguinhos, diante de suspeita de fraudes fiscais. O grupo é considerado um dos maiores devedores de impostos do país. Entre os alvos está o ex-governador Cláudio Castro, acusado de proteger e favorecer os interesses do grupo Refit. Também é alvo da operação o empresário Ricardo Magro, dono da empresa. Diante da gravidade do caso, também foi solicitada a inclusão do nome dele na difusão vermelha da Interpol, a lista dos mais procurados do mundo. A operação dessa sexta-feira também estipulou o bloqueio de cerca de 52 bilhões em ativos financeiros e a suspensão das atividades econômicas das empresas investigadas.
7: O ministro do STF, Flávio Dino, determinou a abertura de uma nova frente de análise para apurar suspeitas de irregularidades na destinação de emendas parlamentares para projetos culturais.
6: As informações foram apresentadas pelos deputados Henrique Vieira e Tabata Amaral. Repórter Judite Aragão.
25: No despacho assinado nesta sexta-feira, o ministro Flávio Dino afirma que os fatos narrados pelos parlamentares podem indicar, em tese, o descumprimento de decisões anteriores do Supremo relacionadas à transparência e rastreabilidade das emendas parlamentares. O despacho cita que, se comprovadas, as irregularidades poderiam comprometer a efetiva entrega de bens e serviços à sociedade em afronta ao artigo 165 da Constituição Federal.
7: STJ admite redução do tempo de pena a preso aprovado no Enem, mesmo que já tenha diploma de curso superior.
6: Essa decisão uniformiza o posicionamento da corte sobre o tema. Fátima Uchoa.
26: A sexta turma negou o benefício a um preso, mas como a quinta turma tinha entendimento oposto, reconhecendo que a escolaridade anterior não impede o benefício, a defesa interpôs embargos de divergência. Ao resolver a divergência, a terceira sessão do STJ fixou a tese de que a escolaridade prévia do preso não impede a remissão, pois tal limitação não está prevista na lei de execução penal. O ministro relator Ribeiro Dantas sustentou que é possível a interpretação extensiva do artigo 126 dessa lei para favorecer o apenado quando se trata de remissão por estudo, especialmente porque o objetivo da execução penal inclui a ressocialização.
7: Neste fim de semana, quatro cidades realizam novas eleições.
6: Elas ocorrem devido à perda dos mandatos dos eleitos em 2024. Fábio Ruas.
27: Eleitoras e eleitores de Brejo Alegre, em São Paulo, e das cidades de Itaú e Ouro Branco, no Rio Grande do Norte, voltam às urnas neste domingo para eleger novos prefeitos e vices. Em Melgaço, município no arquipélago do Marajó, no Pará, a renovação será em todas as 11 cadeiras da Câmara de Vereadores. Em todas as votações deste domingo, quem vencer vai cumprir mandato até o dia 31 de dezembro de 2028.
7: Justiça do Trabalho e CNJ levam serviços gratuitos ao arquipélago do Marajó.
6: Os atendimentos acontecem de 18 a 22 de maio. Larissa Batista.
3: Anota aí, você trabalhador, trabalhadora, pode fazer a carteira de trabalho, entrar com o pedido de abono salarial e de seguro-desemprego. E pode até entrar com ações para a garantia de direitos. Entre 18 e 22 de maio, o mutirão vai levar tudo isso, de graça, a moradores dos municípios de Breves e Portel, na ilha do Marajó, no Pará. E a população vizinha, em Melgaço, também será atendida.
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7: Uma boa noite.
6: Bom fim de semana e até segunda-feira.
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9: Eu sou Paula Groba.
10: E eu sou Ricardo Nakaoka.
9: E estes são os destaques de hoje do Jornal do Senado, que começa agora.
10: Senado vai analisar projeto que autoriza restituição do imposto de renda como garantia de empréstimo.
9: Avança projeto que destina parte da arrecadação das loterias a lares de idosos.
10: Comissão debate uso de imagens de flagrantes para combater crimes no comércio.
9: Boa noite.
10: Boa noite.
9: Quem tem dinheiro a receber da restituição do imposto de renda poderá usar esse valor para conseguir crédito antecipado nos bancos.
10: Um projeto que começa a ser analisado pelo Senado autoriza a restituição como garantia para empréstimos. A ideia é permitir que o contribuinte receba o dinheiro antes do calendário da Receita Federal e use os recursos da forma que considerar mais vantajosa. A reportagem é de Alexandre Campos.
11: A ideia do projeto é simples. A instituição financeira antecipa o dinheiro ao contribuinte deduzido os valores com encargos e juros que deverão constar claramente em contrato e passa a ter direito de receber a restituição no lugar dele na data do calendário divulgado pela Receita. Autor do projeto, o senador Plínio Valério, do PSDB do Amazonas, afirmou que em 2025 foram pagas quase 22 milhões de restituições que, somadas, correspondiam a cerca de 40 bilhões de reais. Ele explicou que ao anteciparem o recebimento desse dinheiro a que tem direito, por meio de contratos de empréstimo com os bancos, os contribuintes poderão usá-lo para quitar uma dívida mais cara ou comprar um bem em condição mais vantajosa.
12: A gente quer assim surgir uma nova possibilidade, uma nova opção para que as pessoas possam utilizar o seu imposto de renda de forma como queira, que ele beneficie e não apenas o Estado.
11: Pelo texto, o valor do empréstimo com a instituição financeira não poderá ser superior ao indicado na restituição pela Receita. Se eventualmente ultrapassar, o contribuinte continuará responsável pelo pagamento do saldo remanescente. Se for menor, o total que exceder será devolvido a ele na data da restituição.
9: E o dinheiro arrecadado com multas ambientais poderá ajudar no resgate e cuidado de animais abandonados em todo o país.
10: A Comissão de Assuntos Econômicos aprovou um projeto que destina parte desses recursos a organizações sem fins lucrativos, responsáveis pela proteção animal. Repórter Lana Dias.
13: Quem comete infrações ambientais pode ser multado entre R$50 e R$50 milhões, com base no dano causado. A proposta aprovada na Comissão de Assuntos Econômicos quer direcionar parte desse valor a programas de acolhimento e proteção de animais domésticos abandonados. Na leitura do relatório, a senadora Tereza Cristina, do PP de Mato Grosso do Sul, lembrou que as multas ambientais já subsidiam outras ações.
14: Esses recursos já são fonte para outras ações governamentais, de forma que caberá ao processo orçamentário decidir em que medida cada um dos objetivos concorrentes será contemplado com as receitas arrecadadas.
13: A proposta vai ser analisada pela Comissão de Meio Ambiente.
9: E parte do dinheiro arrecadado com loterias poderá ser usada para ajudar na manutenção de lares de idosos em todo o país.
10: A medida foi aprovada pela Comissão de Assuntos Econômicos. Repórter Marcela Cunha.
1: O projeto permite destinar parte da arrecadação das loterias esportivas a instituições sem fins lucrativos que cuidam de idosos em tempo integral. Segundo o autor, senador Jaime Campos, do União de Mato Grosso, muitas acolhem pessoas sem apoio familiar e sem recursos. Pela proposta, a receita líquida de 3 concursos por ano ajudará essas entidades na compra de medicamentos, higiene, segurança, prevenção de infecções e adaptação de espaços. A relatora, senadora Damares Alves, do Republicanos do Distrito Federal, lembrou que os abrigos para idosos atendem uma população especialmente vulnerável.
15: Os casos de idosos com pouco ou nenhum amparo familiar e com carência de recursos para viver um final de vida de forma digna tende a aumentar nas próximas décadas. Precisamos garantir recursos para essa finalidade tão nobre e meritória.
1: Damares também reforçou que o projeto cria uma fonte permanente de recursos sem aumentar despesas da União, já que apenas reorganiza a destinação de parte do dinheiro das loterias.
16: E com o aumento da população idosa no Brasil, um outro projeto em análise no Senado pode ampliar a presença de médicos geriatras no atendimento básico do SUS.
17: A proposta prevê apoio da União para a contratação e qualificação desses profissionais. Repórter Henrique Nascimento.
18: Com o aumento da expectativa de vida, cresce também a preocupação com a saúde e a autonomia da população idosa. O projeto apresentado no Senado pelos senadores Alci Lucas, do PL do Distrito Federal, prevê incentivo à atuação de médicos especialistas em geriatria nas unidades básicas de saúde e equipes de saúde da família. Para o parlamentar, o país precisa criar políticas públicas voltadas ao envelhecimento da população.
19: Será que o governo acha que de 60 até os 100 o cara vai ficar assistindo televisão o dia todo em casa? Não vai. Você tem que criar política pública para o idoso. Nós temos sérios problemas com os idosos hoje. Se a gente não criar política pública, a gente vai ter sérios problemas.
18: A preocupação com a qualidade de vida faz parte da rotina do aposentado Nelson Takayanagi, que pratica atividades físicas na Universidade de Brasília.
20: Com o passar da idade, né, a gente vai tendo uma série de dificuldades locomotoras, psicológicas, físicas. E aí, esse tipo de atividade tenta manter a gente ativa e tenta manter a gente sem necessidade de um apoio.
18: O projeto será analisado pelas comissões do Senado.
16: Já está em vigor a lei que garante que assassinos de agentes de segurança cumpram pena preferencialmente em estabelecimentos federais de segurança máxima.
17: A iniciativa tem o objetivo de oferecer uma resposta rigorosa a crimes cometidos contra policiais, membros da Força Nacional e militares das Forças Armadas. Repórter Douglas Castilho.
21: Além do encarceramento em unidades federais, a nova legislação promove mudanças nas regras do regime disciplinar diferenciado, o RDD. O intuito é agilizar o processo legal, permitindo a solicitação da inclusão do preso nesse sistema mais rigoroso logo no início de sua detenção, dando ao juiz um prazo máximo de 15 dias para a decisão final. O texto determinava que o cumprimento da pena nesse regime fosse obrigatório, mas com vetos do presidente da República, essa ida para o RDD continuará dependendo de avaliação judicial caso a caso. O relator da proposta no Senado, o senador Sérgio Moro, do PL do Paraná, falou sobre o objetivo da medida.
28: Manda um recado ao mundo do crime, ao crime organizado especialmente, que assassino de policiais vai cumprir a pena em penitenciária federal de segurança máxima. Regime de cárcere duro, sim, mas um regime de cárcere necessário.
21: Também foi vetado o trecho que proibia expressamente o preso submetido ao RDD de progredir de regime ou conseguir livramento condicional. A presidência justificou que o endurecimento das penas precisa caminhar junto com as garantias constitucionais.
16: E a Comissão de Constituição e Justiça pode aprovar na próxima reunião a divulgação de imagens e áudios de crimes em flagrante dentro de estabelecimentos comerciais.
17: A ideia é que o compartilhamento dessas informações ajude na identificação e denúncia de criminosos. As informações com o repórter Bruno Lourenço.
29: O relator senador Esperidião Amin, do Progressistas de Santa Catarina, afirmou que o objetivo é auxiliar no combate à impunidade por meio da identificação e denúncia dos infratores. Ele ressaltou que a proposta traz mecanismos para impedir a simples divulgação de vídeos de furtos.
0: Ademais, a exigência do registro de boletim de ocorrência e a previsão de responsabilização por divulgação indevida funcionam como mecanismos de controle e desestímulo a abuso.
29: Depois da CCJ, o projeto de lei vai ao plenário do Senado.
17: Com trabalhos técnicos de João Lira, o Jornal do Senado fica por aqui. Acompanhe agora as notícias do Tribunal de Contas da União e da Câmara dos Deputados. Boa noite.
16: Boa noite e um bom fim de semana.
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3: O Tribunal de Contas da União fez auditoria para avaliar o uso dos recursos federais destinados à saúde. Em 2025, o setor representou mais de 240 bilhões de reais no orçamento da União. A fiscalização analisou se o dinheiro foi aplicado de forma eficiente e se os resultados planejados foram alcançados. O trabalho verificou o alinhamento entre planejamento e execução orçamentária, além do uso de dados para apoiar decisões. O TCU identificou avanços na gestão da política de saúde, mas também apontou problemas. Entre eles, redução de recursos em programas estratégicos e baixa execução de ações importantes, como a compra e distribuição de vacinas e insumos. Quase um terço das iniciativas analisadas tiveram execução física abaixo do esperado, o que pode comprometer a entrega de resultados à população. Saiba mais em tcu.gov.br.
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8: Deputados aprovam remarcação de concursos para gestantes e lactantes.
22: Plenário cria uma rota turística religiosa na região do Cariri, no Ceará.
8: Câmara regulamenta a aposentadoria compulsória de empregados públicos.
22: Boa noite. O plenário da Câmara aprovou proposta que permite que pesquisadores e cientistas de empresas públicas sejam recontratados, mesmo após a aposentadoria compulsória aos 75 anos. O repórter Antônio Vital acompanhou a votação.
23: A Câmara dos Deputados aprovou o projeto que autoriza pesquisadores e empregados de empresas públicas a permanecerem trabalhando mesmo depois da aposentadoria compulsória aos 75 anos. Isso será permitido para os funcionários em geral, caso não tenham completado o tempo mínimo de contribuição exigido para a aposentadoria. Esses funcionários poderão permanecer em serviço até que esse requisito seja atingido. Isso vai valer também para consórcios públicos e sociedades de economia mista. A proposta também permite que pesquisadores aposentados sejam recontratados para atuar em projetos de desenvolvimento científico, tecnológico ou de inovação. Eles poderão ser contratados, inclusive, pela instituição onde trabalharam até a aposentadoria. A condição para isso é que tenham o requisito de notória especialização, necessário para que sejam contratados diretamente sem licitação. Autor da proposta, o deputado Luiz Carlos Rauli, do Podemos, do Paraná, disse que apresentou o projeto a pedido de pesquisadores da Embrapa. Ele disse que qualquer país do mundo tem interesse em manter seus cientistas na ativa.
24: O ser humano do século XXI está vivendo até 100 anos, alguns até 105, até 110. Um pesquisador se leva no mínimo 30 anos para que ele tenha densidade total do conhecimento científico, tecnológico. Qualquer país do mundo iria olhar com carinho e atenção para não deixar os seus cientistas serem expulsos do trabalho de pesquisa.
23: O projeto recebeu parecer favorável da relatora, deputada Bia Kicis, do PL do Distrito Federal.
25: Realmente, nós não podemos abrir mão de cabeças brilhantes, de profissionais que, por décadas, desenvolvem projetos, cientistas renomados que trabalham pelo nosso país.
23: O projeto que autoriza pesquisadores e empregados de empresas públicas a permanecerem trabalhando mesmo depois da aposentadoria compulsória aos 75 anos, seguiu para análise do Senado. Da Rádio Câmara de Brasília, Antônio Vital.
2: Ciência e tecnologia.
8: Patrus Ananias, do PT Mineiro, propõe que a sociedade discuta o projeto que institui a Política Nacional de Minerais Críticos, aprovado na Câmara e em análise no Senado. O congressista defende a industrialização nacional com o objetivo de processar minerais como lítio, nióbio e terras raras em solo brasileiro.
22: Patrus Ananias entende que é preciso garantir o uso de recursos estratégicos para fortalecer a soberania e evitar a entrega do patrimônio nacional a interesses estrangeiros. Ele vê a exploração dessas riquezas vinculada à criação de postos de trabalho e ao fortalecimento da economia interna.
8: Célia Chacriabá, do PSOL de Minas Gerais, critica o texto da Política Nacional de Minerais Críticos e Estratégicos aprovado na Câmara. Ela afirma que a proposta não define com precisão o que são esses minerais, nem separa interesses econômicos da proteção à soberania nacional.
22: Célia Chacriabá defende uma política nacional para a exploração mineral com consulta pública prévia e informada à população indígena. A deputada alerta que a extração sem critérios ambientais ameaça territórios, adoece comunidades e amplia os riscos para os povos originários.
8: Na opinião de Inácio Arruda, do PCdoB do Ceará, o Congresso deve priorizar o debate sobre minerais estratégicos e tecnologia, em vez de discutir pautas secundárias. Ele acredita que o desenvolvimento do país passa pela capacidade própria de extração, processamento e industrialização dos recursos naturais.
22: Inácio Arruda também teme a entrega de minerais estratégicos a interesses estrangeiros, sem geração de valor agregado no país. Para o deputado, investimentos em ciência, tecnologia e inovação fortalecem a soberania nacional e ampliam a participação da indústria brasileira no setor.
8: José Nelto, do União de Goiás, destaca que o Brasil vive uma disputa internacional em torno das chamadas terras raras. Por isso, o parlamentar reitera que os recursos minerais estratégicos devem permanecer sob o controle nacional.
22: Além disso, José Nelto critica a exploração mineral sem tributação adequada de outros metais associados ao níquel. Para o deputado, o Congresso deve impedir qualquer forma de entrega dos recursos naturais brasileiros a interesses estrangeiros.
8: Turismo. A Câmara aprovou a criação de uma rota turística religiosa na região do Cariri, no Ceará. A repórter Daniela Lessa tem mais informações sobre o lugar.
4: A Câmara dos Deputados aprovou o projeto que cria a Rota Turística Religiosa do Cariri, reunindo municípios do Ceará conhecidos pelas tradições religiosas e pelo turismo de peregrinação. O projeto foi apresentado pelo deputado Yuri do Paredão, do MDB do Ceará, para fortalecer o turismo religioso, valorizar o patrimônio cultural da região e estimular a economia local. Entre os principais pontos da rota estão monumentos e espaços religiosos já conhecidos pelos visitantes, como a estátua de Padre Cícero, em Juazeiro do Norte, a estátua de Nossa Senhora de Fátima, no Crato, a estátua de Santo Antônio, em Barbalha, e a estátua da Menina Benigna, em Santana do Cariri. Relatora da proposta, a deputada Renilce Nicodemos, do MDB do Pará, argumentou que a criação da rota ajuda a divulgar os atrativos religiosos e culturais do Cariri e pode ampliar o número de turistas e a geração de empregos na região, pontos que também foram defendidos pelo deputado Helder Salomão, do PT do Espírito Santo.
5: E conciliar o turismo religioso com o desenvolvimento econômico sustentável, isso é também muito fundamental, com a geração de emprego, renda e oportunidades, é, de fato, de se louvar uma iniciativa como essa.
4: O texto prevê que o governo federal poderá apoiar ações de melhoria da infraestrutura turística, da sinalização e da acessibilidade.

0: dignas de uma rota turística religiosa.
1: O projeto que cria a Rota Turística Religiosa do Cariri, no Ceará, seguiu para análise no Senado. Da Rádio Câmara de Brasília, Daniele Lessa.
2: Desenvolvimento Regional.
3: Átila Lins, do PSD, destaca a visita a municípios do interior do Amazonas, onde participou de inaugurações e anunciou obras nas áreas de saúde, assistência social, esporte e infraestrutura. Segundo o deputado, as ações contemplam cidades como Lábrea, Tefé e Jutaí.
4: Ele também participou da posse do novo governador do Amazonas, Roberto Cidade, e do vice-governador Serafim Correia, após a renúncia dos antigos ocupantes dos cargos. Átila Lins destaca que a eleição realizada pela Assembleia Legislativa representa um momento inédito na política estadual.
2: Educação.
3: Sônia Guajajara, do PSOL de São Paulo, celebra a aprovação no Senado de proposta que cria a primeira universidade federal indígena, com sede em Brasília, mas com polos distribuídos em diversas regiões.
4: Sônia Guajajara registra que a Universidade Federal Indígena nasce de debates realizados nos territórios com a participação de professores, estudantes, educadores e do Congresso Nacional. Ela ressalta ainda a importância da instituição para valorizar os saberes dos povos originários.
3: Hildo Rocha, do MDB do Maranhão, lamenta ataque ocorrido no início do mês em uma instituição de ensino de Rio Branco, no Acre, onde um adolescente matou duas servidoras que tentavam desarmá-lo. Ele defende a aplicação efetiva da lei anti-bullying como forma de prevenção a episódios de violência.
4: Hildo Rocha também cobra do Ministério Público, das prefeituras e das comunidades escolares medidas contra o bullying no ambiente escolar. Ele afirma que diretores e profissionais da educação devem receber treinamento para identificar conflitos antes que a violência se agrave.
3: A Câmara analisa propostas que incluem os jogos eletrônicos como recursos pedagógicos no ensino básico. Confira os detalhes com a repórter Sofia Peçanha.
5: O uso de jogos eletrônicos como ferramenta de aprendizado pode ganhar mais espaço nas escolas brasileiras. Dois projetos que propõem desde atividades extracurriculares com games educativos até a utilização de técnicas de gamificação em sala de aula avançaram na Câmara dos Deputados. O primeiro projeto, apresentado pelo deputado Marcos Tavares, do PDT do Rio de Janeiro, institui os jogos eletrônicos como atividade extracurricular em escolas públicas e privadas de ensino básico. Na prática, as escolas poderão oferecer atividades com jogos educativos fora da grade obrigatória de disciplinas. O objetivo é estimular habilidades como raciocínio lógico, criatividade, a resolução de problemas, trabalho em equipe e a inclusão digital. O texto também determina limites para o tempo de exposição às telas, critérios pedagógicos e adequação por faixa etária e a capacitação de professores e monitores. A proposta foi aprovada pela Comissão de Educação. No parecer, o relator, o deputado Dagoberto Nogueira, do PP do Mato Grosso do Sul, destacou os benefícios do uso pedagógico dos jogos eletrônicos no ambiente escolar.
6: A utilização de jogos eletrônicos como ferramenta pedagógica contribui significativamente para o desenvolvimento de competências essenciais como raciocínio lógico, pensamento crítico, criatividade e resolução de problemas.
5: Também foi aprovado pelas comissões de Finanças e Tributação e de Educação projeto do deputado Coronel Crisóstomo, do PL de Rondônia, que cria uma política nacional de estímulo ao uso de jogos eletrônicos na educação básica. A ideia é incorporar elementos de gamificação ao processo de aprendizagem. Isso inclui o uso de dinâmicas inspiradas em jogos, como desafios, fases e sistemas de pontuação, para aumentar o engajamento dos alunos nas atividades escolares. O texto prevê que o governo federal deverá definir os recursos para custear a nova política de educação e o momento de adotá-la, de acordo com a disponibilidade financeira e sem aumento de despesas. Durante entrevista ao programa Painel Eletrônico da Rádio Câmara, o deputado Coronel Crisóstomo afirmou que o uso orientado de tecnologias digitais pode ter impacto direto na permanência dos alunos na escola.
7: Toda criança gosta de usar um aparelho eletrônico. Guiado, orientado, é muito melhor e com certeza nós vamos diminuir drasticamente a evasão escolar. Agora, se ela sabe que vai para a escola, mesmo tendo orientação do professor, e ele vai usar uma máquina que possa aprender, a criança não vai faltar à sala de aula.
5: Agora, os dois projetos que incluem jogos eletrônicos como recursos pedagógicos no ensino básico no Brasil aguardam a análise da Comissão de Constituição.

0: parcial.
1: Paulo Marinho Júnior, do PL do Maranhão, acredita que mudanças na legislação penal podem reduzir a sensação de impunidade no país. Segundo o parlamentar, autores de delitos graves precisam ser responsabilizados com mais rapidez e rigor pela justiça.
0: Na visão de Paulo Marinho Júnior, a morosidade do judiciário e a falta de punição favorecem a reincidência criminal e estimulam fraudes eleitorais. O deputado defende a união de diferentes correntes políticas em torno de propostas voltadas ao fortalecimento da segurança pública.
2: Direitos humanos.
1: A Câmara aprovou a remarcação de etapas de concursos para gestantes e lactantes. O repórter Antônio Vital acompanhou a votação.
3: A Câmara dos Deputados aprovou o projeto que garante a remarcação de etapas de concursos públicos para candidatas por motivo de saúde relacionado à gestação, ao parto ou ao período pós-parto. A proposta, já aprovada pelo Senado, estabelece que candidatas nessas condições poderão fazer qualquer etapa do concurso em segunda chamada, incluindo provas escritas, avaliações práticas e testes físicos. A candidata terá que cumprir os mesmos critérios e exigências dos demais concorrentes, preservando o caráter competitivo do processo. O projeto também define regras para a remarcação da prova. Ao ter o atestado médico aceito, a nova data deverá ocorrer entre 30 e 90 dias após o parto ou após a comprovação da condição de saúde. Em alguns casos, esse prazo poderá ser prorrogado. Outra medida prevista é a garantia de atendimento para candidatas lactantes, com direito à amamentação durante as avaliações, sem prejuízo do tempo de realização da prova. Relatora da proposta, a deputada Júlia Zanatta, do PL de Santa Catarina, argumentou que o projeto garante tratamento igualitário entre os candidatos, sem criar privilégios, pois apenas autoriza a realização das etapas em momento adequado. A relatora também destacou que a proposta, que inicialmente tratava apenas dos testes físicos para gestantes, protege não apenas a candidata, mas também a saúde do bebê.
4: Consegui, inclusive, ampliar, porque o projeto ele previa a questão das regras para concurso público, especialmente no TAF, no teste de aptidão física. O nosso texto, enquanto relatora, conseguimos ampliar para todas as etapas do concurso e incluir também a questão da amamentação.
3: O projeto foi aprovado de maneira simbólica pelo plenário, sem votos contrários. Para a deputada Érica Cocai, do PT do Distrito Federal, é uma maneira de garantir o direito das mulheres.
5: Asseguram que as mulheres possam ter condições de disputar qualquer tipo de certame e a partir do seu próprio conhecimento. A mulher que não tiver condições de disputar da mesma forma em função da gravidez ou em função de estar em um período pós-parto, vai ter o direito de, em outro momento, ter ali provada a sua capacidade.
3: O texto prevê ainda punições em caso de uso indevido do benefício, como eliminação do concurso e ressarcimento de despesas. Como o projeto que estabelece regras nacionais para permitir a remarcação de etapas de concursos públicos para gestantes e lactantes foi alterado pela Câmara, o texto retornará ao Senado para nova análise. Da Rádio Câmara de Brasília, com informações de Daniele Lessa, Antônio Vital.
2: Política.
0: Bongás, do Rio Grande do Sul, afirma que os correligionários do PT apoiam a criação da CPI do Banco Master e rebate acusações de que o partido seria contrário à investigação. Ele alega que deputados da legenda assinaram um requerimento para a criação da comissão no ano passado.
1: Bongás também cobra a instalação da CPI e defende o aprofundamento das investigações sobre irregularidades envolvendo o Banco Master. De acordo com o deputado, é necessário esclarecer possíveis conexões políticas e financeiras relacionadas ao caso.
0: Rodrigo Dazaelli, do PL de Mato Grosso, rebate críticas de parlamentares do PT sobre o uso de armas legalizadas pelo crime organizado. O deputado sustenta que a maior parte das armas apreendidas em ações criminosas não tem origem em registros legais.
1: Rodrigo Dazaelli também critica a atuação de parlamentares da esquerda nos debates sobre o Banco Master e a CPMI do INSS. De acordo com o deputado, integrantes do PT recorrem ao STF para tentar reverter derrotas políticas e usam informações distorcidas no debate público.
0: Termina aqui o Jornal Câmara dos Deputados, com trabalhos técnicos de Everson Urani e apresentação de José Carlos Andrade e Luciana Vieira. Uma boa noite para você.
1: A Voz do Brasil está de volta na segunda-feira. Uma ótima noite e um bom fim de semana.
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0: 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Boa noite.
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1: 20 horas e 2 minutos.
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sentia um acréscimo de estima por si mesma e parecia-lhe que entrava enfim numa existência superiormente interessante, onde cada hora tinha o seu encanto diferente, cada